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2: 9:18.

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1: Nove e 46.

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3: Dez e quinze.
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3: 10h29.
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3: 10h47.
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2: 10:59.
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4: Toquinho, este samba é uma coisa assim que eu tenho um carinho muito especial por ele. Eu cantei muito esse samba, mas não havia gravado ainda, né? E é uma lembrança de duas pessoas que a gente traz assim com muito carinho. Que Cartola e Carlos Cachaça.

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2: 11 e 12.
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3: 11:40.
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6: Meia-noite 1. 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
1: Meia-noite 15.

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1: 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Meia-noite e 35.

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1: Meia-noite e 48.
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3: 1 e 3.

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1: 1:31.

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2: Uma e 45.

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2: 1h59. 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
1: 2:13.

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3: Duas e 32. 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
2: 2:45.

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2: 3:03. 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
1: 3h48.
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1: 4 e 5.

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2: Quatro e 19.

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3: Quatro e trinta e três.

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2: 5 e 3.

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1: 5:18. 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
3: 5:34. 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
1: 5:49.

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3: 6 horas. 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
4: Olá, hoje é terça-feira de lua crescente, 23 de julho, e está no ar o Panorama Agrícola. Eu sou Maurício Frigueto e na mesa de som está o Eduardo Maier. O ditado de hoje é: a campo fraco, lavrador forte. Confira aqui no Panorama. Especialista destaca o potencial das punks no campo e na mesa. Governo de Santa Catarina inicia operacionalização do projeto Sementes de Milho. 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Para participar do programa, ligue 48-3665-5359 ou envie e-mail para panoramaagricola@ipagre.sc.gov.br.
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4: O governo do estado está investindo quase 40 milhões em sementes de milho de alta tecnologia para a safra 2026. No início do mês, a Secretaria de Estado da Agricultura e Pecuária, a SAP, oficializou em Palmitos o início da operacionalização do projeto Sementes de Milho 2026. A meta é elevar a produtividade por hectare, fortalecendo as cadeias produtivas de carne e leite através da produção de grãos e silagem. O projeto disponibilizará 175 mil sacos de sementes de milho de alto valor genético, beneficiando mais de 43,5 mil famílias de agricultores. O projeto é operacionalizado por meio de cooperação firmada entre a SAP e a Federação das Cooperativas Agropecuárias de Santa Catarina, a FECO Agro. Os agricultores já podem procurar a EPAGRE para retirar a autorização e depois as cooperativas ou casas agropecuárias credenciadas e formalizar o projeto de parceria. Cada família de agricultores familiares pode retirar até 5 sacos de sementes por ano. O valor da subvenção varia conforme o nível tecnológico do insumo.
3: Confira a entrevista de hoje.
4: Pesquisador da Embrapa Hortaliças, Nuno Madeira participou do 9º Encontro Nacional de Hortaliças Não Convencionais em Florianópolis. Nessa entrevista, o especialista explica o que são punks e como os produtores podem se beneficiar do seu cultivo.
5: Nuno, começa nos falando o que são punks.
6: Punks, ou punk, como a gente costuma falar, plantas alimentícias não convencionais. É um acrônimo, né, uma abreviatura, vamos chamar assim, desse termo, que ele agrega aquelas espécies que não têm cadeia produtiva estruturada, que você tem que estar explicando, não são conhecidas de uma forma globalizada, como as espécies convencionais. Alface, você fala alface, cenoura, beterraba, tomate, todo mundo vai saber o que é. Mas você fala mangarito, araruta, orapronobis, beldroega, poucas pessoas, em algumas regiões são conhecidas, mas de uma forma geral, no país não, e no mundo não.
5: O que, que falta para ter mais punks para os consumidores?
6: Na verdade, é estimular a produção local de alimentos a partir do uso de espécies que sejam mais adaptadas, mais resilientes, menos demandantes de insumo, inclusive com potenciais nutritivos, às vezes, muitas vezes, superior às convencionais, que já são, tem algumas ótimas, mas essas espécies, até por essa resiliência, ela dispara um processo metabólico, essa resistência a pragas, a doenças, a climas, a adversidades climáticas, elas disparam um processo metabólico que leva à produção de mais compostos funcionais e tudo mais. Então elas costumam ser, inclusive, mais nutritivas.
5: E quais são as variedades que se adaptam adaptam bem em Santa Catarina?
6: Muitas espécies, seria assim até difícil elencar, mas vamos falar algumas das principais, né? A mostarda, por exemplo, já é muito comum aqui no sul, né? E ela ainda é considerada punk quando a gente pensa em nível nacional. Comentar sobre mostarda no Nordeste, não é todo mundo conhece, no Norte do Brasil, né? Ela é mais comum no Sul, Sudeste. Aí temos o almeirão, almeirão roxo, né? Não estou me referindo àquele almeirão que parece uma alface e tal, não. É almeirão roxo ou almeirão de árvore, que também tem alguma inserção comercial. A Bertalha se adaptou muito bem e interessante que é para cultivo de verão a maioria, né? E muitas vezes é difícil produzir hortaliças convencionais, folhosas, por exemplo, no verão. Vai produzir repolho, e inflorescência também, brócolis, couve-flor é mais adaptada a inverno. No verão você tem dificuldade de produção, a própria alface é mais difícil. Então a Bertalha se adaptou muito bem. Algumas que são espontâneas, que são fantásticas, beldroega, por exemplo, que é fonte de ômega 3, se desenvolve muito bem. Pode estar fazendo um cultivo de alface ou de couve, por exemplo, e deixar a beldroega, quando ela chegar no tamanho de consumo, com 20 centímetros, 25, utilizar a beldroega. Ela já foi um alimento muito tradicional, havia sopa de beldroegas e nos livros antigos de receita, e que inclusive nas edições mais modernas tiraram. O caruru, né, que é fantástico, o ora-pronobis, que produz o ano inteiro, né, uma fonte também de proteína, mas principalmente de minerais, e tem a mucilagem, que faz muito bem para trato digestivo. Aí tem as taiobas, que são fantásticas, fonte de ferro, de outros minerais, de cálcio, magnésio. Tem as vinagreiras, a gente pode fazer uso das folhas, tem pratos típicos no Maranhão com a folha, mas também o uso dos frutos, que nem é tão conhecido no Maranhão, que é um tipo de hibisco, né? É o hibisco, você pode fazer geleias, pode fazer sucos. Então é fantástica, a oportunidade de espécie é muito grande.
5: Então o produtor pode ter as plantas mais tradicionais.
6: E muitas vezes consorciado com as outras. Sim, perfeitamente. E eu estava esquecendo, por exemplo, falei mais de folhosas, o hibisco é fruto, mas tem o maxixe do reino que se adapta bem, que é um fruto meio oco, você faz recheado. Tem o quiabo de metro que se adaptou muito bem ao Rio Grande do Sul. Por acaso não está aqui nessa unidade, mas a gente já viu a adaptação dele aqui na região. Tem as raízes, né? Então a gente tem o mangarito, que é uma hortaliça tradicional. A região de Joinville ainda tinha a festa do mangarito e do anturo, né? Que é parente. Tem os carás, tem o caramuela, que é um tubérculo aéreo. Então tem uma diversidade de espécies também, de tipos. Tem as flores comestíveis de várias espécies, inclusive de mostarda e de outras brássicas. A inflorescência é um alimento tradicional em alguns países, né? E a gente não utiliza aqui.
5: Você contou a história do mangarito, poderia nos resumir agora?
6: Sim. O mangarito era um hortaliça assim, pré-colombiano, vamos dizer, quando os portugueses vieram colonizar o Brasil, já se falava muito da batata doce, da mandioca e do mangarito. Esse caiu em desuso total. Então, publicações, Fernão Cardim, 1638, e outras publicações, já citavam o mangarito como alimento tradicional das populações locais, né, dos indígenas aqui. E ele foi caindo em desuso porque ele, comparativamente aos outros, ele é uma planta um pouco menos competitiva, mais das baixadas e tal, e não daquelas áreas de cultivo. Aí ele fica menorzinho e aí o mato acaba ganhando dele, ou acontece também que ele é uma batatinha redondinha de 2, 3, 4 centímetros, e que aí o pessoal hoje em dia, com analogia, quando veio essa questão do mercado, cadeia produtiva, compara um pouco com batata, né? Que a batata em geral é descascada. Então eles dizem, pô, como é que eu vou descascar uma batatinha de 2 centímetros, né? Mas não é para descascar. Então ele, tradicionalmente, quando a gente encontra, principalmente adultos maiores, como o pessoal fala muito do espanhol, né? As pessoas mais experientes, né? A tradução não é literal, adultos maiores são os idosos, né? E eles falam, nossa, eu não vejo mangarito há 70 anos, eu ia para a fazenda do meu avô e comia mangarito com melado, com casca, ele fica delicioso. Não se descascava o mangarito, você cozinha com a casca. Se quiser fazer um purê, outro dia eu vi num restaurante, aí a casca incomoda, cozido. Mas o que é que a gente faz lá em casa, por exemplo? Eu faço salteado. Então ele dá aquela fritadinha na casca que te dá um gosto amendoado, fica mais gostoso ainda do que a batatinha, que já era uma delícia. Uma batatinha que tem muito menos água que a batata, ela tem 24, 25% de sólido, a batata tem 16%. Então ela é mais intensa, mais densa, dá mais sustância, tem mais caloria. Você pode até consumir menos, né? Mas o paladar dela é muito intenso, muito saboroso, é delicioso. A alta gastronomia paga mais de 50, antes da pandemia pagava mais de 50 reais o quilo. Pela raridade também. E o que a gente está colocando, né, o pesquisador da Embrapa Hortaliças, essa parceria com a EPAGRE, que é histórica em outros assuntos, inclusive, no SPDH, no cultivo de batata salsa, e a gente vem colocando, para além de disseminar as espécies, mas o sistema de produção. Então, antes, mas produz pequenininho, dá pouco e tal. Não, agora a gente está conseguindo 20 até 30 toneladas por hectare. Então, não precisa custar 50 reais o quilo, a 10, 15, 20 reais o quilo, já vai estar te remunerando 200, 300 mil reais por hectare. Claro que o mercado ainda está em construção. Assim como a gente fez, por exemplo, ora-pronobis, sistema de produção. Eu coloco lá na cerca. tudo bem, mas daqui a pouco ela está muito grande, fica muito espinho, fica leitosa, porque vai ficando muito velha a planta. A gente faz um sistema de podas sucessivas escalonadas. Então o produtor planta 4 linhas, por exemplo. Na primeira semana ele colhe a linha 1, na segunda semana linha 2, linha 3. Na quinta semana, no verão, ele cresce muito rápido. Em 4 semanas, você volta na primeira linha e aí você tem colheita toda semana para atender o mercado. Seja com 10 plantas por linha, seja 1 hectare com 2.000 plantas por linha. Tá? Então a gente fez no Paraná, em Santa Catarina, para a indústria era 1 hectare e fazia o sistema de produção. E aí a parte de empresa de pesquisa agropecuária, como Epagri, como Embrapa, para fazer o sistema de produção, para além só das variedades das espécies, também selecionar melhores variedades, também é interessante.
5: Conversei com o Nuno Madeira, muito obrigado pela entrevista.
6: Muito obrigado, eu que agradeço.
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5: Seis e onze.
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1: 6:18.
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3: 6:33.
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3: Sete e três.
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1: 7:17.
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3: 7:33.
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1: 7:48.
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0: Começa agora Minuto da Pesquisa, o programa de toda terça-feira, às 8 da manhã, na Udesc FM Lages. É aqui que você fica por dentro das pesquisas feitas no Centro de Ciências Agroveterinárias, o CAV, da Universidade do Estado de Santa Catarina, a Udesc. E hoje, esta edição é um pouco diferente. Isso porque o tema central é voltado à gripe aviária, que, claro, permeia aí algumas pesquisas, com certeza, aqui do CAV, mas é o tema que grita hoje na sociedade. Estamos aí atentos e atentas no estado inteiro a respeito dessa suspeita. Então, o Serviço Veterinário Oficial investiga uma suspeita de síndrome respiratória e nervosa das aves, conhecida como influenza aviária de alta patogenicidade. E este caso, então, de suspeita é em uma granja comercial de Ipumirim, no oeste de Santa Catarina. A informação é do Ministério da Agricultura e Pecuária, o MAPA. O estado de Santa Catarina proibiu, então, a entrada de aves e de ovos de 12 municípios do Rio Grande do Sul. A medida foi tomada em função da declaração de emergência publicada pela portaria do MAPA número 795. A portaria declara estado de emergência zoossanitária no município de Montenegro, no estado do Rio Grande do Sul. Uma emergência aí por 60 dias em função da detecção da infecção pelo vírus da influenza aviária de alta patogenicidade em um estabelecimento de aves comerciais. A emergência inclui uma área que abrange 10 quilômetros ao redor do estabelecimento. Minuto da Pesquisa de hoje recebe a professora Cláudia Biff, do curso de Medicina Veterinária, aqui do CAV UDESC. Ela é doutora e mestre em Ciência Animal pela UDESC, tem MBA em Gestão do Agronegócio pelo Centro de Ensino Superior dos Campos Gerais e graduação em Medicina Veterinária pela UDESC também. Ela é professora colaboradora da disciplina de Doenças das Aves no CAV e entre 2012 e 2025 também foi professora da disciplina de Patologia Aviária e Imunologia no Centro Universitário Unifac Vest. É responsável técnica em granjas de postura comercial que utilizam sistemas de gaiolas e também os sistemas cage free, ou então livre de gaiolas, e também galinhas caipiras. Ela tem experiência na área de avicultura industrial, com ênfase em incubação de aves, perus e frangos. Ela é sócia proprietária também da startup eCorps, vencedora estadual aí do programa Nascer em fevereiro deste ano de 2025. Inclusive, ela foi nossa entrevistada já aqui em grupo, né, com este grupo aí da eCorps, aqui no Minuto da Pesquisa. Professora, muito bem-vinda ao programa.
1: Boa tarde, Carla, tudo bem?
0: Tudo bem.
1: Muito obrigada pelo convite, né, para poder participar novamente aqui com vocês, falar hoje, né, sobre um assunto que realmente está emergindo aí, né, na sociedade de uma forma geral. Importante que a gente converse sobre isso e que a gente traga realmente as informações que são importantes para a população de uma forma geral, né? As informações, elas são importantes, as pessoas precisam conhecer o que realmente está acontecendo, até para nós evitarmos, né, situações em que as pessoas acabem criando um pânico que acaba não sendo necessário. O importante é trazermos as informações, né, informações corretas para a população de uma forma geral.
0: Exatamente. É um tema urgente. Vamos ouvir então uma declaração de Celes Regina de Matos, ela que é presidente da Companhia Integrada de Desenvolvimento Agrícola de Santa Catarina, a SIDASC, a respeito então desta doença. A partir dessa declaração a gente aprofunda o assunto.
2: A gripe aviária é uma doença respiratória e nervosa que acomete as aves, causada por um vírus e que circula no mundo aí há cerca de 20 anos. Chegou no Brasil no ano de 2023, na América do Sul, e só em aves de subsistência haviam casos até o momento, sendo que agora em 2025 tivemos o único caso em avicultura comercial no Brasil, no Rio Grande do Sul, em Montenegro. É muito rara a transmissão dessa doença para os seres humanos. E ela acontece naquelas pessoas que manipulam as aves doentes ou mortas por esse vírus. É muito difícil outra forma de contaminação para seres humanos. Então, frise-se nos casos de manipulação de aves doentes ou mortas por esse vírus, existe uma possibilidade de contágio para o ser humano. Não há qualquer problema no consumo de carne de aves ou no consumo de ovos. É totalmente seguro, não há dado científico nenhum que demonstre qualquer risco. Podemos e devemos continuar consumindo essa proteína de alta qualidade, que é a carne de aves e são os ovos. É importante que a gente saiba que suspeitas existem todo o tempo. Já desde 2023, nos primeiros casos ocorridos em aves silvestres, tem havido notificações, que são chamados, são avisos do campo, das propriedades rurais para a SIDASC. Então isso é uma rotina da SIDASC, ir até as propriedades, verificar os sintomas nas aves, isso também em suínos, em bovinos. E nesse momento que falamos de influenza aviária, houve esse chamado no município de Ipumirim. A SIDASC foi lá, avaliou os sintomas das aves e cumpriu o protocolo, que é coletar as amostras e enviar para o laboratório oficial do Ministério da Agricultura. Estamos ainda aguardando o laudo, e é importante que a gente saiba que em aves as doenças respiratórias e nervosas, elas têm sintomas muito parecidos. Então, a única forma de se decidir qual doença é, se definir qual doença é laboratorialmente. Por isso foram coletadas as amostras e foram enviadas, e estamos aguardando os laudos. Não há confirmação qualquer de foco de influenza aviária em Santa Catarina. E é sempre importante que continue notificando. É isso mesmo que a SIDASC pede. Notifique a alta mortalidade, acima de 10%, há sinais respiratórios, há sinais nervosos, andar cambaleante, a crista inchada, acontece também da gente ver isso. Chame a SIDASC. A SIDASC vai até lá, faz o seu trabalho, que é uma rotina, e desta vez estamos agindo dentro da nossa rotina. Houve uma notificação, a SIDASC foi acionada, nós fomos lá, fizemos a coleta e estamos aguardando o laudo. Em sendo positivo ou negativo, prontamente a comunidade será informada. Entre em contato com a SIDASC pelo telefone 0800-643-9300. 0800-643-9300. É importante que você aguarde completar a ligação, que ao final desse período você será atendido por um médico veterinário oficial e poderá fazer a sua notificação a fim de ser atendido pelo serviço oficial da SIDASC do governo do estado de Santa Catarina.
3: Professora, bom, nós vimos aí que realmente, como você disse, calma lá, não é para tanto, né? As pessoas precisam ficar atentas às características. Existe esse canal, vamos repetir aqui o número e eu voltarei a ele até o final da entrevista algumas vezes. A gente tem que ir ao 0800-643-9300, 0800-643-9300. Qualquer caso de suspeita deve ser notificado por este número. E, professora, como nós vimos, a presidente da SIDASC, a Célis Regina Matos, nos diz que a gripe aviária é uma doença respiratória e nervosa, e ela nos trouxe aí alguns sintomas, a crista inchada, enfim, alguns outros traços. Você poderia nos trazer mais detalhes sobre o que é esta doença, os sintomas de modo mais completo e essas consequências para os animais, para a produção?
1: Sim, é importante a gente lembrar então que a gripe aviária, né, ela é ocasionada por um influenza vírus, e dentro dos influenza vírus nós sabemos que existem diferentes subtipos de influenza. Alguns influenza são de baixa patogenicidade, outros influenza são de alta patogenicidade. Os influenzas de baixa patogenicidade geralmente cursam de uma forma subclínica, então acaba sendo até difícil de observar algum sinal nessas aves. Agora, o influenza de alta patogenicidade, ele cursa com sinais que são bem sugestivos e principalmente com um aumento súbito de mortalidade. É justamente essa influenza de alta patogenicidade que nós devemos nos preocupar, porque ele é quem tem esse impacto grande na mortalidade nas aves e nas questões relacionadas a barreiras comerciais, né? Relacionadas principalmente aos mercados de importação e exportação. E também é essa influenza de alta patogenicidade que existe um risco baixo, mas existe, de contaminação das pessoas, né? Como bem colocado pela presidente da SIDASC, pelas pessoas que manipulam as aves doentes e com a sintomatologia clínica. Essas aves que se contaminam com essa influenza de alta patogenicidade, é importante a gente lembrar que, como ele é um vírus respiratório, ele vai replicar lá no epitélio do trato respiratório das aves. Essas aves, elas vão eliminar o vírus no ambiente através das secreções respiratórias. No caso do influenza das aves, ele tem uma replicação também lá no trato intestinal. Por isso que o vírus, ele também é eliminado pelas fezes. Por isso que as principais formas de disseminação do vírus no ambiente são pelas aves. Então, nós temos que ter aves doentes, e essas aves doentes, elas vão eliminar o vírus ou pelas fezes ou pelas secreções. Essas aves que têm um contato direto com uma ave doente acabam se contaminando, ou elas podem se contaminar por um contato indireto, como a gente chama. Por exemplo, né, uma ave doente, ela defecou no ambiente, a pessoa, ela pisou nas fezes que contém esse material contaminado e ela acaba levando isso no seu calçado para dentro do aviário e dessa forma tem contato com as outras aves. Por isso que existe um protocolo de biosseguridade que é muito bem feito aqui no Brasil, né? A gente trabalha muito dentro desses protocolos de biosseguridade, que é justamente para evitar que esse contato aconteça. Tanto um contato direto, né, que seria com essas aves contaminadas, como um contato indireto via pessoas, né, ou calçados, ou veículos, equipamentos de uma forma geral. Por isso que as pessoas, para entrarem no ambiente de granja, realmente só precisam entrar aquelas pessoas que precisam trabalhar no ambiente. Nos casos das granjas reprodutoras, né, granjas de matrizes, incubatórios, há necessidade de banho, de troca de roupas, higienização dos calçados, né, higienização de qualquer equipamento que possa entrar para o estabelecimento, para evitar esse tipo de contaminação. Sim. Existe, né, um protocolo muito intenso para justamente impedir isso.
3: E já é feito, assim, de praxe?
1: Já é feito rotineiramente dentro das granjas no Brasil, né? Sim. É aquele protocolo que a gente chama de protocolo de biosseguridade. Todas as granjas, né, que são registradas no sistema do Ministério da Agricultura, né, da SIDASC, elas precisam cumprir rigorosamente os protocolos de biosseguridade. Eu comentei um, né, que seria o banho, a troca de roupas. Sim. Mas existem muitos outros pontos que precisam ser seguidos. Eu comentei esse contato indireto através de pessoas, e o contato direto, né, com uma outra ave contaminada é justamente porque os aviários todos são fechados, são telados, justamente para não permitir o contato com essas aves que se encontram no meio exterior. Porque o que acaba acontecendo? Todas as espécies de aves são suscetíveis à contaminação. E aí as aves silvestres, elas acabam sendo uma fonte importante de disseminação do vírus. Essas aves silvestres, infelizmente, né, nós não temos como controlar por onde elas voam. E aí o fato de elas estarem voando por aí, elas podem chegar até uma propriedade comercial. Como é que nós vamos impedir que esse contato aconteça? Os aviários fechados, telados, as pessoas ao entrarem nos aviários vão precisar fazer a higienização das mãos, das roupas, dos calçados, para impedir que o vírus chegue até o interior do aviário. Então, nós temos aí, né, esses programas, esses protocolos que são seguidos rotineiramente dentro dos sistemas de criação. se porventura, né, essas aves entrarem em contato, ou mesmo essas aves silvestres, aves migratórias são um ponto importante, né? Porque o que que a gente precisa lembrar? Como é que essas aves silvestres, elas se contaminaram, né? De onde o vírus vem? A influenza, ela é uma doença que ela já está presente no meio avícola de uma forma mais intensa desde o ano de 2003. Há mais de 20 anos o vírus circula. Mas ele circulava principalmente lá na Ásia, né, um pouco na Europa, e a partir de 2022 ele chegou de uma forma muito intensa nos Estados Unidos. E aí, quando ele chega nos Estados Unidos, o vírus, né, o H5N1, que é essa amostra de alta patogenicidade, ele acabou sofrendo uma mutação. E quando as aves migratórias entraram em contato com esse vírus, durante o processo, então, de migração, que é um processo normal, que acontece todos os anos, sim, as aves, elas migram do hemisfério norte para o hemisfério sul, né? Então, quando entra o inverno lá, elas migram para o hemisfério sul para se alimentar, para se reproduzir. E aí, nesse processo de migração, em 2022, foi quando elas trouxeram o vírus para a América do Sul. Até 2022, nós não tínhamos relatos na América do Sul. E aí, isso acabou chegando, contaminando os nossos países vizinhos, né? Então, nós temos casos de influenza no Chile, no Peru, na Bolívia, na Argentina, no Uruguai. Então, praticamente todos os países da América Latina já tinham diagnosticado influenza de alta patogenicidade. No Brasil, nós conseguimos ter um controle muito grande até então, né? Essas aves silvestres, elas acabaram se contaminando com influenza de alta patogenicidade, mas nós não tínhamos contato dessas aves silvestres com as aves comerciais até o momento. E aí, desde 2023, então em maio de 2023, foi quando foi relatado o primeiro caso de influenza no Brasil. Mas isso aconteceu em aves silvestres. Desde então, o Brasil tem relatado aí em torno, mais ou menos aí de uns 160 casos, né, em aves silvestres. 3 casos em aves de subsistência, mas nunca em aves comerciais, porque justamente, né, a biosseguridade dentro dos estabelecimentos é muito grande e a gente conseguiu controlar isso, assim como a gente vem conseguindo controlar isso de uma forma muito eficiente, né? Então, a influenza, ela já circula e ela veio justamente através das aves migratórias. Quando essas aves, elas se contaminam, então, com o vírus, seja por esse contato direto com uma ave contaminada ou por um contato indireto, os influenzas de alta patogenicidade, eles têm como principal sinal clínico o aumento súbito de mortalidade. É comum ter mortalidade de 80, 90% das aves. Isso é um sinal muito importante. Por isso que até a presidente da SIDASC, ela coloca ali: observou um aumento súbito de mortalidade, aumentou mais do que 10% de mortalidade, isso é um alerta, né? Porque isso é um dos sinais do influenza de alta patogenicidade. Aumento súbito de mortalidade, as aves, elas têm esse quadro respiratório, então isso se caracteriza pela dificuldade em respirar, a crista, ela vai ficar cianótica, né, como a gente chama, arroxeada, isso indica a dificuldade respiratória. Como o vírus, ele também, durante o processo de replicação dele, ele chega até o sistema nervoso, isso faz com que as aves, elas tenham esse quadro de dificuldade de ficar em pé, dificuldade de andar, ou muitas vezes um andar meio cambaleante, né? E aí isso tudo vai chamando atenção. Se são aves que são aves produtoras, né, de ovos, tem também uma baixa na produção desses ovos por essas aves. Esses sinais, né, que a gente chama de sinais nervosos e respiratórios, são sinais que a gente observa na influenza aviária, mas são sinais que a gente também observa numa outra doença, que é a doença de Newcastle, que também é uma doença de notificação obrigatória e imediata, assim como a influenza aviária. Por isso que qualquer um desses sinais, a gente precisa comunicar o órgão oficial para que ele vá até o estabelecimento e ele avalie se realmente a nossa suspeita ela é fundamentada, né? E isso pode indicar, de repente, uma influenza ou uma doença de Newcastle. E isso vai ser conseguido diferenciar somente através de diagnóstico laboratorial. Infelizmente, a gente não consegue, né, através dos sinais clínicos, afirmar que é influenza ou que é Newcastle. Por isso, precisa colher material e encaminhar para o laboratório. Quem é que pode colher esse material? Somente os veterinários do órgão oficial. Por isso é nossa obrigação entrar em contato, notificar, para que eles vão até o local, coletem o material e encaminhem para um laboratório oficial do Ministério da Agricultura, que é o LFDA. É o único laboratório, né, que faz o diagnóstico para influenza e doença de Newcastle. Eles coletam o material, encaminham para o LFDA e aí sim a gente vai ter o resultado se a nossa suspeita, né, é uma suspeita positiva ou não.
3: Sim. Bom, vou repetir aqui e ao longo da nossa conversa volto a ele, o número para você aí em caso de suspeita de dessas características das quais a professora nos falou em detalhe, caso você queira avisar, avise para 0800-643-9300, 0800-643-9300, você tem aí o único canal para validar essa notificação e, claro, para uma consequente coleta e análise desse material, não é, professora?
1: Sim.
3: Agora, é assustador mesmo quando a gente pensa em 80 a 90% de morte desses animais. É um prejuízo indescritível, né, para uma granja grande, por exemplo.
1: Sim. Nessa situação ali da granja de Montenegro, né, eles tiveram praticamente 80% das aves morreram, né? E aí o que restou, que foi um volume pequeno de aves, acabou sendo eliminado, né? Que é o protocolo.
3: Sim.
1: Como essa doença, ela é uma doença que tem uma disseminação muito rápida entre as aves, então desde que a ave entra em contato com o vírus de alta patogenicidade até ela começar a manifestar a sintomatologia clínica, isso leva 24, 48 horas, então a disseminação é muito rápida.
3: Muito rápido.
1: E aí a gente precisa realmente controlar a disseminação. Por isso que o protocolo é, quando se identifica um lote positivo, é fazer a eliminação das aves para evitar a disseminação para outros locais, né?
3: E, bom, este caso, professora, só para a gente trazer para o nosso contexto, claro, em Montenegro vai ser aplicada uma série de protocolos também, provavelmente este local precise passar por algum processo de sanitização antes de voltar a acolher aves, né? A produção propriamente. E este prazo pode variar, não é mesmo? Esse
1: Sim.
3: período aí de isolamento, de...
1: Existe um programa, né, de contingência com relação à influenza aviária e doença de Newcastle do Ministério da Agricultura. Então, todo esse protocolo, ele é descrito dentro desse plano de contingência. E aí, justamente ali, já está determinado quais são os passos que vão ser seguidos caso aconteça uma positividade.
3: Sim.
1: Então, já tem um protocolo muito bem descrito de como agir nessas situações, né? A primeira situação é, identificou um lote que é suspeito. O órgão oficial vai até o local, avalia, ele vai interditar a propriedade, ele vai colher o material e essa propriedade, ela fica interditada. Quando se tem o resultado de positividade, se entra então com o processo de despovoamento dessa propriedade. Junto com esse despovoamento, né, que é a eliminação das aves que ainda não morreram, né, se traça um raio de 10 quilômetros dessa propriedade, onde todas as propriedades que se encontram nesse entorno, elas vão ser visitadas e avaliadas para identificar se não há mais nenhuma outra propriedade suspeita. Dentro desse raio, se visitam todas as propriedades, não só aquelas que têm aves, mas também aquelas que têm suínos, que têm bovinos, né? Então, tudo é visitado para monitorar e garantir que nesse raio de 10 quilômetros não exista mais nenhuma possibilidade de positividade. Essas aves que são eliminadas, então, na propriedade, é feito a eliminação ali. Essas aves, elas passam por um processo, então, que a gente chama de compostagem dentro da própria propriedade. Por que que não pode sair dali? Porque o risco de tirar essas aves, tirar esse material, tirar essa cama, é um risco muito grande de disseminar o vírus. E o objetivo é justamente impedir a disseminação.
3: Sim.
1: Por isso que se fazem, né, valas que são forradas com lona, onde as aves, o esterco, a cama, resíduo de ração, tudo vai ser enterrado nesse local, né? Vai passar por esse processo de compostagem para eliminar o vírus. A propriedade, as instalações, elas vão passar por um processo de limpeza, de desinfecção, de vazio sanitário, de um novo monitoramento desse ambiente para garantir que o ambiente é livre. E aí só depois poder estar liberado para um novo alojamento.
3: Sim.
1: Isso varia de tempos, né? Mas leva em média aí pelo menos uns 50, 60 dias para você conseguir fazer todo esses protocolos de limpeza, desinfecção, vazio sanitário, né? Então é um protocolo que demora um pouquinho aí.
3: É o que inclusive a portaria, né, 795 determina, 60 dias em função dessa detecção em Montenegro. Professora, você falou sobre a avaliação nesse raio de 10 quilômetros, lá no caso de Montenegro, também de outros animais. Eles não morrem, mas eles podem ser vetores do vírus, por exemplo, suínos e outros, é isto?
1: O grande impacto com relação a esses outros animais é principalmente relacionado aos suínos, porque o que pode acontecer é que se tiverem suínos e esses suínos eles tiverem positivos para um outro tipo de influenza, se eles entrarem em contato com a influenza das aves, esses dois influenzas lá no organismo do suíno, eles podem fazer um processo, um rearranjo, vamos dizer assim, e surgir um terceiro tipo de influenza. E esse terceiro tipo de influenza que surgir, ele pode ser um potencial contaminante para humanos. Por isso que precisa se fazer toda essa avaliação relacionada à presença de outros animais também. Como muito bem colocado pela presidenta Sidask, a contaminação por consumo de carne, de ovos, isso não é um problema. Por isso as pessoas elas podem continuar consumindo tranquilamente, porque não há nenhum relato desse tipo de contaminação, né? Então a carne, os ovos, né, alimentos que são processados, que são cozidos, não tem risco nenhum de contaminação. A contaminação pode acontecer para pessoas que estão em contato direto com a ave contaminada. Um risco baixo, mas pode acontecer. O que se orienta também é para as pessoas que, se de repente encontrarem mortos, né? Ah, encontrou ave morta na rua, encontrou um passarinho morto, encontrou... Não manipula, né? Não pega aquela ave, não manipule, porque você não sabe o que pode ter acontecido. E aí pode... Nesse processo de manipulação, se porventura aquela ave, né, tenha morrido em decorrência do influenza de alta patogenicidade, a pessoa se contaminar.
3: Sim. E no caso, professora, não sei se você poderia nos relatar, caso a pessoa nessa manipulação venha a se contaminar, apesar de todas essas medidas, o que que a gente passa? Quais são os sintomas? Existe um quadro desenvolvido na gente?
1: Sim, o quadro que é desenvolvido no humano é um quadro que é relativamente grave, né? É um quadro respiratório bastante grave, com pneumonia, as pessoas podem desenvolver até falência renal, então é um quadro que é grave nas pessoas, tá? Por isso que precisa ter um cuidado muito grande para não manipular essas aves, porque o quadro, quando as pessoas se contaminam com H5N1, o quadro respiratório nas pessoas também é um quadro grave, né? A Organização Mundial da Saúde, ela relata, né, os casos de contaminação em humanos que tiveram desde o início, né, da circulação do H5N1, e muitas pessoas que entraram em contato acabaram morrendo, porque o vírus ele tem uma patogenicidade alta para as pessoas também.
3: Mas, com certeza, casos raros, né?
1: Sim, pouquíssimos casos, né? Se a gente for colocar na ponta do lápis aí, desde que iniciou a pandemia, a Organização Mundial da Saúde coloca em torno de 900 casos notificados. Então, são, imagina, né? Em praticamente 20 anos, 900 casos é muito baixo.
3: 22, né, professora? 22 anos já.
1: É. Então, a gente só precisa ter cuidado, né? Ter cuidado, porque, como eu disse, existe um risco. É baixo, mas existe, por isso a gente precisa cuidar, né?
3: Exatamente.
1: Não é porque o risco é baixo que a gente não vai cuidar. Não, a gente precisa ter todos os cuidados.
3: Exato. Bom, eu entendo que, para mim, pelo menos ficou muito bem colocado, explicado, aprofundado aqui esse quadro, essa lista de sintomas que a diretora da SIDASC que nos trouxe, a professora aprofundou muito bem, falou de todas as medidas e é muito louvável mesmo a série de protocolos que as granjas brasileiras adotam e certamente isso evitou que alguma suspeita chegasse antes, né, professora?
1: Sim, o nível de biosseguridade das granjas no Brasil é muito grande, né? Se tem um cuidado e uma atenção muito grande com relação a isso, né? Isso já vem sendo feito há muitos anos, não são protocolos que foram instalados agora, são protocolos que a gente já segue há muitos anos, né? E isso justamente coloca o Brasil na situação que ele se encontra, né? O Brasil é o maior exportador de carne de frango do mundo. Por que que a gente ocupa esse espaço? Porque a gente tem qualidade no produto que é produzido aqui, né? E isso é qualidade por quê? Porque a gente tem uma biosseguridade que realmente é efetiva. Aqui nós estamos falando, né, da biosseguridade específica pensando em influenza, mas esses protocolos de biosseguridade, eles são para todas as outras doenças que podem acometer os plantéis, né? Nosso objetivo é realmente garantir que as aves, elas não tenham contato com patógenos, principalmente com aqueles que têm um risco de serem zoonoses, né? Então, o cuidado, ele acaba sendo muito grande. Por isso que as pessoas, elas podem consumir sem problema nenhum, com a maior tranquilidade, né? Porque realmente a qualidade do produto que é produzido no Brasil é uma qualidade diferenciada.
3: Bom, professora, eu agradeço e tenho certeza que todos os nossos ouvintes ficam aí muito mais aliviados em entender melhor sobre isto. Não sei se você gostaria de destacar mais algum aspecto, professora, que eu não tenha eventualmente tocado aqui.
1: Eu acho que só é importante a gente frisar mais uma vez, né, Carla, que as pessoas, elas fiquem sim atentas, né? A gente precisa da máxima atenção, né, para qualquer suspeita notificar o órgão oficial, mas para que as pessoas não entrem em pânico. Não é motivo para isso, é motivo para nós ficarmos atentos, né? Porque a gente sabe que o vírus ele está circulando, então a gente precisa ficar atento para qualquer situação, notificar para que isso seja tomadas as ações o mais rápido possível e impedir que a disseminação ela continue acontecendo, né?
3: Sim.
1: Então, mais atenção realmente ao que está acontecendo.
3: Sim, eu só retomo alguns dos traços aqui que a professora nos trouxe, dos sintomas, né? Dificuldade para respirar, a crista arroxeada, também foi comentado aqui pela Célis a respeito do inchaço nessa crista, desequilíbrio, aquele bichinho que fica cambaleante, e nós temos também um sinal que é a baixa produção de ovos, mas pelo que eu entendi aqui, é muito rápido o quadro da mortalidade, então talvez nem dê tempo
1: muitas vezes
3: de observar essa baixa na produção de ovos. Uhum. E eu retomo aqui também, só para finalizar com este dado que é muito importante, o número para você fazer aí a notificação e a partir disto todo o procedimento é feito, coleta, análise e tudo que vem pela frente. 0800-643-9300. 0800-643-9300. Nós temos aí que, a partir dessa notificação, tudo o que é oficial, não é? De acordo com o protocolo adotado no Brasil, vai acontecer. Era isso, não é, professora?
1: Isso.
3: Muito obrigada. Obrigada a você, nosso ouvinte, nossa ouvinte. Hoje nós tivemos uma edição diferente, uma edição diferenciada aí do Minuto da Pesquisa. você ouviu então aqui nesta terça-feira. Cada terça-feira, claro, nós temos aí um programa diferente, um tema diferente. Hoje foi gripe aviária. Nesta edição, então, nossa convidada é a professora Cláudia Biff, do curso de Medicina Veterinária, aqui do Centro de Ciências Agroveterinárias, o CAV, da UDESC, em Lages. Também ouvimos a declaração de Celis Regina de Matos, ela que é presidente da Companhia Integrada de Desenvolvimento Agrícola de Santa Catarina, a SIDASC, com as orientações oficiais a respeito desta doença. O Minuto da Pesquisa volta a cada semana. Na próxima terça-feira temos uma próxima edição. Eu sou Carla Torres e acompanho você ao longo aqui da programação na 106.9. Até mais, tchau, tchau.

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3: 8:38.
4: Olá, o AKERT Notícias já está começando nessa terça-feira, 23 de junho de 2026. Eu sou a Marilis Pequeno e você acompanha agora os principais fatos de Santa Catarina. Vamos aos destaques.
5: Lucro dos bancos brasileiros bate recorde de 255 bilhões de reais em 2025, mesmo com juros altos.
6: Terça-feira de sol e frio intenso no estado. Temperaturas despencam e quarta-feira amanhece com risco de geada forte.
7: Companhia de Gás Catarinense atinge nível máximo em programa da Receita Federal, que avalia eficiência e organização tributária.
8: Prefeitura de Joinville reforça a proibição de fogos com estampido durante a Copa do Mundo.
9: Vacinação contra a dengue segue disponível para parte da população de Santa Catarina após suspensão de imunizante do Instituto Butantan. Proteção de adolescentes é feita com aplicação de vacina de laboratório japonês utilizada há 2 anos.
10: Deputado catarinense reclama da falta de andamento em sua proposta que elimina impostos para medicamentos e insumos à saúde. Gilson Marques diz que PEC é focada no direito fundamental à saúde previsto na Constituição.
11: Estado registrou 345 transplantes renais em 2025, o maior número dos últimos anos. Resultado é atribuído ao fortalecimento da política de doação de órgãos e ao alto índice de autorização familiar.
4: A informação conecta Santa Catarina de ponta a ponta. Está começando o AKERT Notícias. A vacinação contra a dengue segue disponível para parte da população de Santa Catarina após a suspensão da aplicação de um imunizante desenvolvido pelo Instituto Butantan, por determinação do Ministério da Saúde. O repórter Cadu Reis nos traz os detalhes.
9: Olá, Marilis. Um abraço a você e aos ouvintes. A manutenção da aplicação de vacinas contra a dengue para a população da faixa etária entre 10 e 14 anos de idade em Santa Catarina ocorre porque o imunizante aplicado é outro. A solução utilizada há 2 anos para a proteção dos adolescentes no estado é a Kedenga, do laboratório japonês Takeda, que foi incorporada ao Programa Nacional de Imunizações. A Secretaria de Estado da Saúde orienta pais, mães e responsáveis para que verifiquem a situação vacinal dos filhos destas idades para iniciar ou completar a imunização contra a dengue, se necessário. O diretor de Vigilância Epidemiológica do estado, João Fuch, explica.
12: Nós temos duas vacinas na estratégia de proteção contra a dengue. Uma que começou lá em 2024, do laboratório Takeda, né? Uma vacina chamada Kedenga. E uma vacina depois que foi aprovada pela Anvisa no final de 2025, do laboratório Butantan. Essa era uma vacinação ainda restrita, né? E que teve, então, uma suspensão temporária, já que foram identificados alguns eventos graves. Então, de fato, a vacinação do laboratório Butantan suspensa temporariamente, mas a do laboratório Takeda, focada em adolescentes de 10 a 14 anos de idade, continua normalmente disponível em todos os municípios catarinenses. Uma vacina que é de 2 doses, com intervalo de 90 dias. Vacina que tem como principal objetivo reduzir gravidade, reduzir o impacto da doença. Continuem vacinando para que, de fato, a gente proteja essa parcela da população.
4: Com o Mundial de Futebol em andamento, a Prefeitura de Joinville reforça a proibição da queima e soltura de fogos de artifício com estampido. A medida busca proteger pessoas sensíveis ao barulho, além de animais domésticos e silvestres. Fernando Gonçalves, da NDFM de Joinville, tem mais detalhes. Oi, Fernando.
13: Oi, Amarilis. E diante da realização da Copa do Mundo, entre os meses de junho e julho, a Prefeitura de Joinville está reforçando que a queima e a soltura de fogos de artifício e artefatos pirotécnicos com estampido são proibidos aqui no município. Por meio de uma lei complementar de número 600

0: 85/2024 e em todo o estado de Santa Catarina, conforme a lei estadual de número 19.764/2026. O som produzido por esses artefatos gera efeitos danosos em pessoas com transtorno do espectro autista, idosos, crianças pequenas, indivíduos com sensibilidade auditiva, podendo causar crises sensoriais e de ansiedade, graves desconfortos e agravamento de quadros clínicos. Além disso, os animais domésticos, como cães e gatos, e os animais silvestres, também são afetados pelo barulho, que pode provocar medo, estresse, desorientação, levando a ferimentos, acidentes e fugas. Em Joinville, o descumprimento da legislação pode resultar em multas de 5 a 50 UPMs, interdição de atividades e outras penalidades administrativas. Eu volto com você ao estúdio.
1: Santa Catarina alcançou em 2025 o maior número de transplantes renais já registrado nos últimos anos. Foram 345 cirurgias realizadas, consolidando o estado como referência nacional em doação e transplante de órgãos. Os resultados refletem o trabalho desenvolvido ao longo de décadas pela Central Estadual de Transplantes e a solidariedade das famílias catarinenses. A reportagem é de Vanessa Carini.
2: Santa Catarina registrou em 2025 o maior número de transplantes renais dos últimos anos, com 345 procedimentos realizados, explica o coordenador da Central de Transplantes de Santa Catarina, Dr. Joel de Andrade.
3: Quando nós iniciamos a atividade há 20 anos atrás, nós tínhamos para cada transplante com doador falecido, um transplante com um doador vivo, ou seja, mais ou menos 50%. E a partir do momento em que as taxas de doação foram melhorando e foi aumentando a disponibilidade de doadores falecidos, os doadores vivos foram colocados como uma segunda opção. Ou seja, se um indivíduo tem um doador vivo, mas ele pode concorrer à lista de doador falecido, ele concorre à lista do doador falecido por um tempo, e se ele transplanta aquele doador vivo que tinha, ele não perde, ele fica como um backup para uma necessidade eventual de um segundo transplante, ou se demora muito chegar o doador falecido, pois a equipe pode usar. Então, basicamente, o que nós observamos nos últimos anos, na última década, notadamente, pois 3,88% dos transplantes de rim de Santa Catarina são feitos com doador vivo, uma das menores taxas do Brasil, reflexo, mais uma vez, do sucesso que nós temos com a obtenção de doadores falecidos, e esse sucesso a gente deve ao modelo de gestão e à solidariedade da população catarinense, que na maior parte das vezes tem concordado com a doação quando questionar.
1: A Companhia de Gás de Santa Catarina atingiu o índice de 99,5% de conformidade fiscal e conquistou a nota máxima no programa Receita Sintonia. Detalhes com a repórter Carol Denardi.
4: O selo da Secretaria Especial da Receita Federal confirma o rigor da companhia com os prazos legais e a transparência na gestão. Como pontua a coordenadora da reforma tributária na gerência contábil e tributária da SC Gás, Gabriela Gesser.
5: O programa Receita Sintonia, ele é uma iniciativa da Receita Federal que avalia, pontua e classifica as empresas com base na sua conformidade tributária. E a SC Gás conquistou recentemente a classificação A+, que é a nota máxima nesse programa. Isso significa que a empresa está cumprindo as suas obrigações tributárias de forma correta, organizada e dentro dos prazos legais. Essa conquista, né, ela mostra o cuidado que a SC Gás tem com transparência, a responsabilidade, a boa gestão dos seus processos, o compliance. É um reconhecimento do trabalho que vem sendo realizado diariamente pelas equipes da SC Gás.
4: Além do reconhecimento da boa governança, a nota máxima desburocratiza processos e prepara a distribuidora de gás para a transição nas regras de arrecadação do país.
5: Esse resultado também é muito importante nesse momento em que o país está passando por mudanças com a reforma tributária, porque estar bem organizado e em conformidade acaba ajudando a SC Gás a se preparar para esse novo cenário com mais segurança.
1: Daqui a pouco voltamos com Rita Sardi, direto de Brasília, que comenta uma proposta de emenda à Constituição que quer zerar impostos dos medicamentos. Eu volto já já.
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1: 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Os bancos brasileiros fecharam 2025 com um lucro recorde de R$255 bilhões, segundo os dados do Banco Central. O resultado veio justamente em um ano que a taxa Selic chegou a 15% ao ano, o maior patamar em quase 20 anos. O repórter Marco Aurélio Gomes explica esse resultado para a gente.
9: Então, Amarilis, foram vários fatores que contribuíram para esse resultado. Além dos juros elevados, os bancos ampliaram receitas com serviços financeiros, seguros, gestão de investimentos e mercado de capitais. Também reduziram custos com a digitalização e registraram uma queda gradual na inadimplência em relação aos anos anteriores. De acordo com o Banco Central, o crescimento dos lucros foi mais moderado em 2025 e a rentabilidade do setor permaneceu relativamente estável. Outro dado que chama a atenção é que em 2024, os quatro maiores bancos concentravam quase 60% do mercado de crédito do país. Segundo a Federação Brasileira de Bancos, é um erro dizer que os juros altos favorecem os bancos. A Selic elevada aumenta o custo de captação, reduz a oferta de crédito e pode elevar a inadimplência. Enquanto isso, os sindicatos destacam que o avanço da digitalização foi acompanhado pelo fechamento de mais de 31 mil postos de trabalho até abril deste ano e pela redução no número de agências bancárias em todo o Brasil.
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1: Uma proposta de emenda à Constituição quer zerar impostos dos medicamentos, mas parece que não há apoio para isso na Câmara dos Deputados.
10: Olá, Amarilis e ouvintes. Exatamente, Amarilis. O deputado federal catarinense Gilson Marques do Novo protocolou uma proposta de emenda à Constituição para garantir imunidade tributária total para medicamentos e insumos à saúde. A iniciativa visa zerar a alta carga de impostos que encarece os remédios no Brasil. A proposta altera o artigo 150 da Constituição Federal para proibir a cobrança de tributos sobre a comercialização de todos os medicamentos e insumos necessários para tratamentos de saúde. Gilson Marques justifica que a saúde não pode ser fonte de impostos e disse em um desabafo no plenário da Câmara que seu projeto dorme na gaveta da casa.
11: Espero que em outubro a gente renove boa parte de pessoas que pensam diferente e a gente facilite a vida aí de todo mundo que é doente, infelizmente.
10: Amarilis, atualmente, segundo o deputado, a carga tributária sobre medicamentos no Brasil está entre as mais altas do mundo, chegando entre 30 a 40% do preço final.
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1: Dani, o frio segue marcando presença em Santa Catarina neste início de inverno. E como fica o clima para esta terça-feira?
12: Nessa terça-feira, o tempo firma com sol em Santa Catarina, mas as temperaturas sofrem um declínio acentuado devido ao avanço de uma massa de ar polar. O dia até começa com sol entre nuvens, mas ao longo do período, a nebulosidade diminui e o céu limpa. As temperaturas máximas de hoje ficam perto dos 17 graus em Tubarão e São Francisco do Sul. Na Grande Florianópolis, em São José e em Blumenau, chega próximo dos 15 graus. Em Chapecó, a máxima é de apenas 10. E em Lages e Caçador, não passa dos 8 graus. Atenção, as temperaturas mínimas dessa terça ocorrem à noite. Na manhã de quarta-feira, há condições para geada ampla no estado, com risco de geada forte no meio-oeste e Planalto Sul, onde as mínimas ficam abaixo de zero. No litoral, o dia começa abaixo dos 10 graus. E nas demais regiões, as mínimas variam entre 0 e 4 graus. Apesar do amanhecer gelado, com nevoeiros isolados, a quarta-feira será de sol e céu claro. E é na manhã de quinta-feira que devemos ter a geada mais intensa da semana. A partir de sexta, o frio perde força com a elevação gradual das temperaturas. Mesmo com frio, que não falte carinho, alegria e boas energias no seu dia. Até a próxima!
1: Chegamos ao fim desta edição do Acaerte Notícias. Obrigada pela sua companhia e pela confiança de todos os dias. Continue ligado na programação da sua emissora e siga bem informado. Um grande abraço para você e até amanhã.
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16: 8h54.
17: O aumento dos furtos de celulares, dos golpes digitais e até do roubo de cabos de energia e telecomunicações levou o Congresso Nacional a endurecer a legislação penal no país. As mudanças ampliam penas, restringem benefícios e fortalecem a atuação das forças de segurança e do Ministério Público no combate a esses crimes. Para explicar o que muda na prática e quais são os impactos da nova lei para a população e também para o sistema de justiça, o MPMG Entrevista conversa agora com o promotor de justiça, Marcelo Schirmer. Olá, promotor Marcelo, seja muito bem-vindo ao MPMG Entrevista. Promotor, explica pra gente o que é essa nova legislação.
18: É importante dizer que os fenômenos tratados especificamente nessa lei, por exemplo, né, o furto, o roubo de telefone celular, eles já vinham sendo debatidos no âmbito das forças de segurança, do Ministério Público e dos próprios poderes, como um problema grave de segurança pública que exigia uma resposta estatal diferenciado. Mesmo assim, esse movimento legislativo foi surpreendente, porque o endurecimento das penas foi bem mais significativo do que outros exemplos recentes. E esse aumento, ele não tem reflexo apenas na quantidade de pena, mas em diversos benefícios ou alternativas penais que deixam de ser aplicáveis para os autores. Um aumento surpreendente, né? Uma propositura legislativa aí aprovada surpreendente, mas positiva, dado que a lei penal mais rigorosa favorece a proteção dos bens jurídicos. Então, se a lei for efetivamente aplicada da forma como desenhada pelo legislador, o que naturalmente depende da intervenção e do entendimento de outras instituições, a expectativa é de diminuição desses crimes e, consequentemente, mais segurança para o cidadão.
19: O senhor podia ressaltar os pontos mais importantes do que trata a lei?
18: O principal, de fato, é um aumento de pena, né, para alguns crimes, ou para vários, né, para vários tipos penais, e em alguns casos para algumas especificidades desses crimes, né? Por exemplo, o furto, ele teve um aumento de pena que passa a ser de 1 a 6 anos, mas mais do que isso, o furto de telefone celular, por exemplo, passa a ser um crime autônomo com uma pena muito mais grave. E isso gera a possibilidade, por exemplo, de prisão preventiva em caso de furto simples. A polícia e o Ministério Público, então, eles podem trabalhar na produção de provas, seja na fase investigatória, seja na fase processual, que indiquem uma especial gravidade no caso concreto ou risco de reiteração para preservação imediata da ordem pública com a prisão preventiva, que embora não seja automática, passa a ser uma nova alternativa de prevenção de novos crimes por autores com histórico criminal. Muda um pouquinho o jeito de trabalhar, porque amplia o leque de possibilidades probatórias e de instrumentos processuais à disposição das forças de segurança e do Ministério Público para enfrentamento desse tipo de crime.
19: A gente tem aí furto de cabos, me parece até uma resposta às demandas da sociedade. A gente vê que aumentou muita, esses roubos de cabos, de fios, roubos de celulares. Nesses casos, existia uma pena e ela passa a ser de quanto?
18: Não existia uma pena específica, né, para furto de fio, cabo, equipamento de energia, telecomunicação. Não existia uma pena específica, caía dentro do furto comum. E agora, de 2 a 8 anos de reclusão e multa. Uma nova hipótese qualificada com foco na proteção de serviços essenciais.
19: A gente tem outros casos também, por exemplo, furto mediante fraude eletrônica, mediante fraude. Isso tem a ver com os golpes digitais, promotor?
18: São coisas diferentes, né? O furto são dois problemas de segurança pública detectados e tratados os dois nessa mesma lei. Então, você tinha o furto de fio, de cabo, etc., que gerava um problema, inclusive, na prestação do serviço, né? Porque interrompe, às vezes, fluxo de dados de internet e tal. E esse era um fenômeno que o legislador entendeu por bem enfrentar com o aumento de pena, ou, na verdade, com a criação de um tipo qualificado específico, com uma pena mais alta do que o furto simples, de 2 a 8 anos de reclusão. A outra questão é o furto mediante fraude eletrônica, que já era tratado numa lei específica, lei 14.155 de 2021, com pena de 4 a 8 anos e passou a ser pena de 4 a 10 anos. É, e aí nós estamos falando do uso de métodos enganosos, né? Por exemplo, golpes via WhatsApp, via contato telefônico, etc., que são usados para subtração de valores da vítima, acesso a aplicativo de banco, roubo de senha, esse tipo de coisa.
19: Agora, eu vi também aqui, promotor, que tem um outro caso que é inédito, parece também, outra situação, furto de animal doméstico, é isso também?
18: Outro problema que foi tratado em conjunto, porque, né, de novo, são hipóteses de furtos, hipóteses específicas de furtos, quer dizer, o furto é a subtração de qualquer bem da vítima, e aí entendeu-se que algumas hipóteses de especial gravidade, seja pela forma como o crime é cometido, seja pelo bem que é subtraído, e aí no caso dos animais domésticos, né, por toda a questão até de direitos dos animais que hoje vem sendo tratado e do reconhecimento de que, né, são questões importantes, afetivas, inclusive emocionais, para quem está envolvido, que exigiu do legislador uma resposta via endurecimento das penas para esse, quando o crime tem o animal como destinatário, digamos assim, da ação do criminoso.
19: Promotor, um outro caso interessante também que a gente vê se replicar muito no país é aquele caso de laranjas, né? Ou seja, cessão de conta bancária para prática criminosa, né? Também mudou.
18: Antes, a gente trabalhava com essa cessão de conta bancária como uma potencial participação no crime, digamos, principal, né? No golpe. E muitas vezes o laranja acabava, pela prova e pelo que se conseguia apurar, entendido como uma participação de menor importância ou até que ele fosse só, de alguma maneira, um beneficiário ou um instrumento para a prática do crime. Quando esse artifício, que é muito comum o uso da conta de laranja nesse tipo de fraude, mas igualmente complexo no sentido de, a partir daí, identificar os executores dos crimes, o que fica quase sempre na dependência de que o titular dessa conta indique o comparsa, quando se coloca o que antes era visto como um beneficiário ou instrumento do crime como um criminoso autônomo, a gente abre o leque de ferramentas e métodos investigativos para chegar via análise de vínculos ou até de medidas cautelares, como uma quebra de sigilo bancário, por exemplo, a todos os integrantes do grupo em seus diferentes papéis. Favorece, além da punição do laranja em si, favorece, né, daquele que empresta a conta, que é chamada conta laranja. Além da punição dele, favorece a própria identificação dos outros integrantes do grupo criminoso.
19: Mais um caso nessa lista que nós estamos tratando aí. A gente vê que o crime de estelionato, ele voltou a ser de uma ação penal pública incondicionada, ou seja, não é necessária mais a representação da vítima para que o Ministério Público possa atuar.
18: Isso facilita a responsabilização e punição do criminoso, porque a exigência de representação acaba gerando um ônus para a vítima, né? Que tem que fazer um esforço extra, além de notificar o crime para movimentar a investigação. E isso também coloca a vítima numa posição de vulnerabilidade perante o criminoso, que pode tentar, por exemplo, intimidá-la para que não represente. Então, com a dispensa da representação, fica preservada a posição da vítima no processo e eliminado um entrave que é meramente burocrático para que os órgãos de persecução penal possam agir.
19: Essa nova lei, ela é uma demanda da sociedade, o legislador está acompanhando a demanda da sociedade e até a atuação dos criminosos?
18: A gente tem acompanhado discussões sobre esses temas dentro da pauta da segurança pública. Então, os índices de criminalidade são abordados com frequência nessas discussões e o que a sociedade apontou ou aponta como pontos de especial atenção, como vários dos que você citou aí, a exemplo do furto de animais domésticos, do furto de aparelho celular, do furto de fios de cobre, todos esses pontos foram levados em consideração para essa, vamos chamar assim, reação legislativa a uma política criminal que até então vinha tratando esses crimes como de menor gravidade, vamos dizer assim, autorizando uma série de benefícios, uma série de alternativas penais que passam a ser ou restringidas ou impossibilitadas. Então, me parece que sim, vai ao encontro dos anseios sociais na temática da segurança pública.
19: Promotor, com essa mudança, o que que muda no papel do Ministério Público?
18: Favorece o Ministério Público a ter mais instrumentos processuais para o enfrentamento desse tipo de crime via o exercício da ação penal que lhe compete. A gente trabalha no sentido de comprovar os fatos, mas também trabalha no sentido de comprovar aquilo dentro das especificidades do crime que autorize uma medida mais gravosa, seja para produção de provas, seja para uma medida cautelar de prisão, ou que não seja de prisão, mas de restrição de liberdade, que antes dessa mudança para esses crimes não adiantava nem a gente argumentar, porque era uma vedação legal. Prisão preventiva, por exemplo, por furto, simplesmente não era cabível. Então não adiantava eu dizer, olha, esse furto aqui foi mais grave, esse caso aqui é mais importante. Não havia margem para a gente destacar um caso importante e com isso, por exemplo, obter uma medida cautelar de prisão preventiva, por exemplo. E agora, então, a gente tem um leque de argumentos, de provas, de ferramentas processuais a ser usado que antes não tínhamos.
17: Nós conversamos com o promotor de justiça, Marcelo Schirmer, sobre as mudanças na legislação penal que endurecem punições para crimes como furto de celulares, golpes eletrônicos, uso de contas laranjas, roubo de cabos e furto de animais domésticos. As novas regras ampliam instrumentos de investigação e reforçam a atuação do Ministério Público e das forças de segurança no enfrentamento desses crimes que têm causado impactos diretos na vida da população. O MPMG Entrevista de hoje fica por aqui. Até a próxima. Do Ministério Público de Minas Gerais, para a Agência Rádio Web, Marco Aurélio Franco.
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25: 96. 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

0: Terça-feira, 23 de junho de 2026, este é o Giro de Notícias. Eu sou Norberto Notari e você acompanha os destaques do momento. A Polícia Federal realiza hoje a Operação Miragem para desarticular um esquema fraudulento voltado à prática de crimes contra o sistema financeiro nacional no âmbito da gestão do Banco Digimais, que é controlado pelo Bispo Edir Macedo, fundador da Igreja Universal do Reino de Deus. São 9 mandados de busca e apreensão expedidos pela Justiça Federal em São Paulo. A Polícia Civil do Rio de Janeiro realiza uma operação na manhã desta terça contra integrantes do Comando Vermelho no Morro Santa Marta, na zona sul da capital fluminense. Os moradores da região relataram um registro de intenso tiroteio em bairros próximos, como Botafogo, por exemplo. São cumpridos mandados de busca e apreensão e prisão. O ministro Alexandre de Moraes, do STF, autorizou que a defesa do ex-presidente Jair Bolsonaro acompanhe o depoimento que ele vai prestar hoje à Polícia Civil no Distrito Federal. Ele será ouvido em sua residência no inquérito que investiga uma arma registrada em seu nome encontrada com um de seus seguranças. Moraes também liberou reuniões entre Bolsonaro e seus advogados sem limite de tempo. Todas as crianças de 4 anos vão receber mais uma dose de reforço da vacina contra a poliomielite. Com isso, o SUS volta a oferecer o esquema que era feito até 2024, mas agora exclusivamente com vacina injetável. O novo esquema de vacinação passa a valer a partir do dia 3 de agosto. A Anvisa atualizou a suspensão que atingia produtos da IP e liberou detergentes e desinfetantes de lotes terminados em 1, fabricados a partir do dia 1º de janeiro deste ano. Segundo a agência, a decisão foi tomada após a empresa apresentar os laudos com resultados satisfatórios para os produtos produzidos neste ano. A suspensão havia sido determinada em abril e atingia detergentes, desinfetantes e lava-roupas da marca. A Argentina garantiu vaga na próxima fase da Copa do Mundo ao bater a Áustria por 2-0. Também pelo Grupo J, nesta madrugada, a Argélia venceu a Jordânia por 2-1. Pelo Grupo I, a França bateu o Iraque 3-0 e a Noruega ganhou do Senegal por 3-2. O Giro de Notícias é uma produção da Agência Rádio Web. Produção e apresentação, Norberto Notari. Trabalhos técnicos, Mário Melo.
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2: Bom dia! Nessa terça-feira, o tempo firma com o sol em Santa Catarina, mas as temperaturas sofrem um declínio acentuado devido ao avanço de uma massa de ar polar. O dia até começa com sol entre nuvens, mas ao longo do período, a nebulosidade diminui e o céu limpa. As temperaturas máximas hoje ficam perto dos 17 graus em Tubarão e São Francisco do Sul. Na Grande Florianópolis, em São José, e em Blumenau, chega próximo dos 15 graus. Em Chapecó, a máxima é de apenas 10. E em Lages e Caçador, não passa dos 8 graus. Atenção! As temperaturas mínimas dessa terça ocorrem à noite. Na manhã de quarta-feira, há condições para geada ampla no estado, com risco de geada forte no meio oeste e Planalto Sul, onde as mínimas ficam abaixo de zero. No litoral, as mínimas ficam abaixo de 10 graus e nas demais regiões variam entre 0 e 4 graus. Apesar do amanhecer gelado, com nevoeiros isolados, a quarta-feira será de sol e céu claro. E é na manhã de quinta-feira que devemos ter a geada mais intensa da semana. A partir de sexta, o frio perde força com a elevação gradual das temperaturas. Mesmo com frio, que não falte carinho, alegria e boas energias no seu dia. Até a próxima! Com informações do tempo, meteorologista Daniele Lima, de Florianópolis, para a Rede de Notícias, a Caerte.
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7: 9:23.

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3: 9:36. 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

0: Começa nesta terça-feira em Santa Catarina a sexta edição do Summit Cidades, considerado o maior evento voltado à discussão sobre municípios no Brasil. Gestores públicos, lideranças políticas, empresários e acadêmicos participam do encontro, que tem programação com quase 700 palestrantes até quinta-feira em Florianópolis. O governo do estado inaugura uma subestação de energia elétrica da Celesc nesta terça-feira em 13 Tilhas, no meio-oeste de Santa Catarina. Cerca de 93 milhões de reais foram investidos para a implantação da estrutura e de uma nova linha de distribuição. Condições do tempo para esta terça-feira em Santa Catarina com a meteorologista da Acaert, Daniele Lima.
1: Nessa terça-feira, o tempo firma com o sol em Santa Catarina, mas as temperaturas sofrem um declínio acentuado devido ao avanço de uma massa de ar polar. As temperaturas mínimas dessa terça ocorrem à noite.
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4: O que impede que você faça compras mais sustentáveis? Para 42% dos brasileiros, o custo financeiro de produtos verdes é a principal barreira. O mesmo percentual aparece por falta de tempo. Muitos consumidores não conseguem parar para pesquisar sobre os produtos. E para 39% dos entrevistados, a falta de conhecimento sobre o tema está ligada ao hábito de consumo. Essas pessoas não entendem os termos, não sabem onde procurar e nem mesmo em quem confiar. Os dados são da pesquisa Mapa do Consumo Sustentável 2026, o que separa a intenção de compra. O levantamento mostra que produtos com alta proximidade ao corpo do consumidor têm mais apelo. Aqui entram os setores de alimentação e bebida, cosméticos e fármacos e ainda produtos para bebês. Os carros também são escolhidos a partir de impactos ambientais. Para os pesquisadores, o fato de a emissão de poluentes ser percebida nas ruas torna a escolha do veículo mais sustentável. O desafio das empresas e dos governos é tornar produtos e informações mais acessíveis.

0: Terça-feira, 23 de junho de 2026, este é o Giro de Notícias. Eu sou Norberto Notari e você acompanha os destaques do momento. A Polícia Federal realiza hoje a Operação Miragem para desarticular um esquema fraudulento voltado à prática de crimes contra o sistema financeiro nacional no âmbito da gestão do Banco Digimais, que é controlado pelo Bispo Edir Macedo, fundador da Igreja Universal do Reino de Deus. São 9 mandados de busca e apreensão expedidos pela Justiça Federal em São Paulo. A Polícia Civil do Rio de Janeiro realiza uma operação na manhã desta terça contra integrantes do Comando Vermelho no Morro Santa Marta, na zona sul da capital fluminense. Os moradores da região relataram um registro de intenso tiroteio em bairros próximos, como Botafogo, por exemplo. São cumpridos mandados de busca e apreensão e prisão. O ministro Alexandre de Moraes, do STF, autorizou que a defesa do ex-presidente Jair Bolsonaro acompanhe o depoimento que ele vai prestar hoje à Polícia Civil no Distrito Federal. Ele será ouvido em sua residência no inquérito que investiga uma arma registrada em seu nome encontrada com um de seus seguranças. Moraes também liberou reuniões entre Bolsonaro e seus advogados sem limite de tempo. Todas as crianças de 4 anos vão receber mais uma dose de reforço da vacina contra a poliomielite. Com isso, o SUS volta a oferecer o esquema que era feito até 2024, mas agora exclusivamente com vacina injetável. O novo esquema de vacinação passa a valer a partir do dia 3 de agosto. A Anvisa atualizou a suspensão que atingia produtos da IP e liberou detergentes e desinfetantes de lotes terminados em 1, fabricados a partir do dia 1º de janeiro deste ano. Segundo a agência, a decisão foi tomada após a empresa apresentar os laudos com resultados satisfatórios para os produtos produzidos neste ano. A suspensão havia sido determinada em abril e atingia detergentes, desinfetantes e lava-roupas da marca. A Argentina garantiu vaga na próxima fase da Copa do Mundo ao bater a Áustria por 2-0. Também pelo Grupo J, nesta madrugada, a Argélia venceu a Jordânia por 2-1. Pelo Grupo I, a França bateu o Iraque 3-0. E a Noruega ganhou do Senegal por 3-2. 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
1: Dez e três.

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4: 10 e 13.

0: 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Terça-feira, 23 de junho. Começamos a programação no Teatro Marajoara, às 13 horas, com Paulinho Godoy, trazendo o melhor do samba raiz em uma apresentação repleta de tradição, ritmo e autenticidade. Uma oportunidade especial para apreciar grandes clássicos. Já às 18h30, quem sobe ao palco é Conceição Vanner, com voz, violão e canções. O público poderá conferir um repertório emocionante e cheio de sensibilidade, proporcionando uma experiência musical acolhedora e marcante para encerrar o dia. Quinta-feira, 25 de junho. Às 13 horas, o Teatro Marajoara recebe o violinista Danilo Brumana, que apresenta um espetáculo instrumental repleto de técnica, talento e emoção, conduzindo o público por uma verdadeira viagem através da música. E às 18h30, encerrando a programação, acontece a apresentação da Orquestra Experimental Osla, reunindo jovens músicos em um concerto especial, que promete encantar o público com belas interpretações e uma experiência cultural única. Eu sou Carla Wolff e é um prazer estar com você aqui na 106.9, a sua rádio educativa. Fique com a gente e acompanhe tudo o que acontece na cultura e região.
1: A Assembleia Legislativa do Estado promove audiência pública nesta terça-feira para discutir repasses financeiros para os consórcios públicos interfederativos de saúde de Santa Catarina. O encontro tem como objetivo dar celeridade à efetivação de lei estadual que prevê a destinação dos recursos para estas instituições como forma de ampliar a oferta regionalizada de serviços. A Polícia Rodoviária Federal promove o Comando Preventivo de Saúde em parceria com a Prefeitura de Blumenau, no Vale do Itajaí, nesta terça-feira. São ofertados atendimentos gratuitos de saúde e acompanhamento jurídico para a população no posto da PRF no quilômetro 51 da rodovia federal BR-470. O governo do estado autoriza nesta terça-feira a aplicação de investimentos para obras no aeroporto de Itapiranga, no extremo oeste de Santa Catarina. A iniciativa é apresentada em ato com presença do governador Jorginho Melo.
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6: 10:29.

0: UDESC FM informa. O Banco do Emprego de Lages anunciou 422 vagas de trabalho formal, com carteira assinada em diferentes áreas. Novos processos seletivos estão programados para esta semana, com cadastramento aberto até esta terça-feira, dia 23 de junho. Os interessados em concorrer às vagas devem comparecer presencialmente ao Banco do Emprego, localizado na rua Manuel Thiago de Castro, número 258, no centro, próximo à Igreja da Santa Cruz, portando documento oficial com foto, carteira de trabalho física ou digital e comprovante de residência. As informações detalhadas sobre as vagas disponíveis são fornecidas exclusivamente de forma presencial. Informou Carla Wolff para o UDESC FM Lages, 106.9, sua rádio educativa.
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4: 10:44

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2: A UDESC prorrogou até o próximo domingo 28 o prazo de inscrições para a quarta turma de especialização EAD em Educação Inclusiva, oferecida pelo CEAD, o Centro de Educação à Distância, em convênio com a Universidade Aberta do Brasil. A pós-graduação EAD é gratuita e oferece 150 vagas, distribuídas em 5 polos presenciais: Araranguá, Canoinhas, Criciúma, Laguna e Otacílio Costa. As aulas iniciam em 17 de agosto. Todas as informações estão no site udesc.br/cave. A UDESC Lages está participando de um estudo da EPAGRE para reduzir emissões de gases do efeito estufa na pecuária. O trabalho é desenvolvido na Estação Experimental de Lages e também conta com a parceria da Universidade Federal de Santa Maria e da Embrapa. O estudo usa no suplemento dos bovinos a acácia negra, uma das espécies florestais mais comuns no Brasil. O aditivo já demonstrou ótimos resultados em trabalhos realizados in vitro e agora precisa ser testado em animais para confirmar a eficácia. A pesquisa faz parte da dissertação de mestrado da engenheira agrônoma Laura Helena Ribain, mestranda em ciência animal da UDESC Lages. Tatiane Rosa para o Giro de Notícias do UDESC.
3: UDESC FM 10:58.

0: UDESC FM informa. Estão abertas 60 vagas de cadastramento para o próximo mutirão castração do Centro de Bem-Estar Animal de Lages. O cadastro ocorre nesta quarta-feira, 24 de junho, a partir das 13h30, na Escola de Educação Básica Cora Batalha, situada na Rua Marechal Arthur de Costa, no bairro Caravaggio. Já os procedimentos de castração de cães e gatos machos acontecerão na manhã da sexta-feira, dia 26 de junho. Serão atendidos somente os animais cujos tutores tiverem realizado o cadastramento prévio presencial na quarta-feira, dia 24. Para efetuar o cadastro, os interessados devem apresentar documentos pessoais constando o número do CPF. A iniciativa busca ampliar o acesso da população aos serviços de castração, contribuindo para o controle populacional de animais e para a promoção do bem-estar animal no município. Além do castramóvel, haverá atendimento à população na sexta-feira, como o agendamento de doação de sangue pela EMOSC, odontomóvel, SAMU, entre outros. Informou Carla Wolff para o UDESC FM Lages, 106.9, sua rádio educativa.
1: A Assembleia Legislativa de Santa Catarina promove seminário de atualização na saúde da pessoa com estomia, doença inflamatória intestinal e epidermólise bolhosa nesta terça-feira. O encontro na sede da Alesc em Florianópolis tem o objetivo de aprimorar o atendimento especializado aos pacientes com estas condições no estado. A Prefeitura de Jaraguá do Sul, no norte de Santa Catarina, finaliza nesta terça-feira as inscrições de processo seletivo para preenchimento de 8 vagas no Serviço Público Municipal. São disponibilizadas oportunidades para cargos com diferentes exigências de escolaridade nos níveis de ensino médio, técnico e superior. A Defesa Civil Estadual emitiu aviso de atenção para mar agitado ao longo desta terça-feira na costa de Santa Catarina. Rajadas de vento sul com até 80 km por hora favorecem ondas com picos de até 3 metros, especialmente entre a Grande Florianópolis e o Litoral Sul.
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4: 11:12. 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

0: UDESC FM informa. A Fundação Municipal de Esportes de Lages abriu as inscrições para a seletiva do time Lages de Jiu-Jitsu, que irá definir os atletas que representarão o município nos Joguinhos Abertos de Santa Catarina e na Olimpíada Estudantil Catarinense de 2026, a qual será realizada em Lages neste ano. A participação é gratuita e os interessados devem realizar as inscrições por meio de formulário online até dia 25 de junho. A seletiva será realizada no dia 28 de junho, a partir das 14 horas, no Ginásio Municipal de Esportes Ivo Silveira. No dia da avaliação, os atletas deverão apresentar um documento oficial com foto. Podem participar atletas das categorias masculina e feminina, conforme as faixas etárias e divisões de peso estabelecidas para cada competição. Os inscritos serão avaliados pela comissão organizadora, que utilizará as informações fornecidas no formulário para definição das categorias e composição das equipes. As equipes formadas para a seletiva representarão Lages na OLESC 2026, competições que reúnem atletas de diversas regiões do estado. A OLESC deste ano será em Lages em outubro, informou Carla Wolff para o Desk FM Lages 106.9, sua rádio educativa.
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3: 11:29.

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3: 11:44.

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1: Meio-dia e 10.
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2: Meio-dia e 24.
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1: Meio-dia e 56.
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0: 1:11.
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3: 1:26.
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4: 1:59.
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0: Olá, boa tarde. Este é o Macaerte Agora. Vamos à previsão do tempo para a sequência desta terça-feira em Santa Catarina com a meteorologista da Macaerte, Daniele Lima.
1: Boa tarde. Nessa terça-feira, uma massa de ar polar avança sobre o estado, limpando o céu e garantindo uma tarde de sol, mas trazendo queda nas temperaturas. O vento sopra de sul no litoral e varia de sudoeste a oeste no interior. A quarta-feira começa com condições para geada ampla em Santa Catarina. No litoral e no Baixo Vale, as mínimas variam de 4 a 10 graus. Nas demais regiões, ficam abaixo dos 4 graus, com temperaturas abaixo de zero no meio oeste, Planalto Norte e principalmente no Planalto Sul, onde a chance de geada forte. Amanhã será um dia de sol e céu claro, com alguns nevoeiros pela manhã, mas o frio persiste e as máximas não devem passar dos 15 graus à tarde. Agasalhe-se bem e tenha um ótimo dia.
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5: 2:12.

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1: A FAPESC e a UDESC lançaram um edital para fomentar os grupos de pesquisa da universidade. Serão investidos 14 milhões e 500 mil reais para apoiar pesquisas que visem o desenvolvimento sustentável e a melhoria da qualidade de vida em todas as regiões do estado. A ideia é aportar recursos em projetos que venham trazer soluções para os desafios encontrados nas diversas regiões catarinenses, como ressalta a coordenadora de projetos responsável pelo edital, Maiara Schulz.
2: O objetivo central dessa iniciativa é apoiar propostas científicas, tecnológicas de inovação em áreas estratégicas a serem desenvolvidas no âmbito da UDESC, fortalecendo a capacidade institucional e os grupos de pesquisa da universidade. A iniciativa busca contribuir para a redução das desigualdades regionais, para o desenvolvimento econômico sustentável e para a melhoria da qualidade de vida em Santa Catarina. O público-alvo são os pesquisadores dos grupos de pesquisa da UDESC. Para participar como proponente, o pesquisador deve ser docente efetivo da universidade, possuir título de doutorado, residir em Santa Catarina e estar com currículo Lattes atualizado.
1: Maiara Schulz também explica que as propostas devem estar de acordo com as duas linhas de pesquisa contempladas pelo edital.
2: A linha 1, que é focada em projetos que abrangem todas as áreas do conhecimento para solucionar demandas estaduais. E a linha 2, que é voltada especificamente para o desenvolvimento aquícola e pesqueiro no estado, englobando piscicultura, carcinicultura e algicultura. Em relação aos recursos, o edital conta com um valor global de 14,5 milhões de reais. Desse montante, 4 milhões e meio são para a linha 1 e 10 milhões para a linha 2. Vale destacar que na linha 2, cada projeto poderá solicitar até 1 milhão de reais.
1: Mais informações estão no site fapesc.sc.gov.br. Repórter Marcos Lamperti.
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3: 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Duas e 26.

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1: O governo do estado realizou nesta segunda mais uma reunião do Comitê de Gestão de Crise para o fenômeno El Niño. O encontro teve como objetivo alinhar estratégias de prevenção, preparação e resposta entre os órgãos estaduais diante dos riscos associados à previsão de aumento das chuvas em Santa Catarina. A iniciativa faz parte do decreto assinado pelo governador Jorginho Melo em maio para fortalecer a capacidade de preparação do estado para possíveis impactos decorrentes do El Niño. O secretário de Estado da Proteção e Defesa Civil, Coronel Fabiano de Souza, fala dos objetivos e dos encaminhamentos realizados no encontro.
2: Nós realizamos mais uma reunião desse comitê envolvendo diversas secretarias do governo do estado, cujo principal objetivo era o levantamento das capacidades e vulnerabilidades de cada estrutura, cada pasta governamental, que possam ser afetadas pelo El Niño ou o serviço, de alguma maneira, ele ter impacto com a ocorrência do El Niño. Para além disso, também foi mencionado que no próximo dia 1º de julho terá a segunda reunião ordinária do GRAC, o Grupo de Ações Coordenadas, envolvendo o corpo técnico dessas secretarias, momento em que serão discutidas as ações do Grupo de Ações Coordenadas especificamente voltadas para o El Niño. Então, durante a reunião do comitê, foi colocada a necessidade de atualizar os membros titulares e suplentes de cada estrutura do governo, a participação no próximo dia 1º e o levantamento de todas as estruturas das setoriais para a organização, planejamento e enfrentamento de qualquer problema que possa advir de uma situação climática adversa.
1: Durante o encontro, a equipe técnica da Proteção e Defesa Civil apresentou o cenário climático atualizado, confirmando a ocorrência do fenômeno e detalhando seus possíveis efeitos sobre o território catarinense. Também foi debatido o fortalecimento da comunicação em situações de emergência. Entre as propostas apresentadas está a ampliação de mecanismos que garantam a continuidade das comunicações em áreas afetadas por desastres, incluindo a utilização de tecnologias via satélite. Repórter Marcos Lamperti.
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8: 2:38.

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3: Duas e 52.

0: Udesc FM informa. O Banco do Emprego de Lages anunciou 422 vagas de trabalho formal, com carteira assinada em diferentes áreas. Novos processos seletivos estão programados para esta semana, com cadastramento aberto até esta terça-feira, dia 23 de junho. Os interessados em concorrer às vagas devem comparecer presencialmente ao Banco do Emprego, localizado na rua Manuel Thiago de Castro, número 258, no centro, próximo à Igreja da Santa Cruz, portando documento oficial com foto, carteira de trabalho física ou digital e comprovante de residência. As informações detalhadas sobre as vagas disponíveis são fornecidas exclusivamente de forma presencial, informou Carla Wolff para o Udesc FM Lages, 106.9, sua rádio educativa.
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3: A Udesc prorrogou até o próximo domingo 28 o prazo de inscrições para a quarta turma de especialização EAD em Educação Inclusiva, oferecida pelo SEAD, o Centro de Educação à Distância, em convênio com a Universidade Aberta do Brasil. A pós-graduação EAD é gratuita e oferece 150 vagas, distribuídas em 5 polos presenciais: Araranguá, Canoinhas, Criciúma, Laguna e Otacílio Costa. As aulas iniciam em 17 de agosto. Todas as informações estão no site udesc.br/cave. A Udesc Lages está participando de um estudo da EPAGRE para reduzir emissões de gases do efeito estufa na pecuária. O trabalho é desenvolvido na Estação Experimental de Lages e também conta com a parceria da Universidade Federal de Santa Maria e da Embrapa. O estudo usa no suplemento dos bovinos a acácia negra, uma das espécies florestais mais comuns no Brasil. O aditivo já demonstrou ótimos resultados em trabalhos realizados in vitro e agora precisa ser testado em animais para confirmar a eficácia. A pesquisa faz parte da dissertação de mestrado da engenheira agrônoma Laura Helena Ribain, mestranda em ciência animal da Udesc Lages. Tatiane Rosa para o Giro de Notícias do Udesc.
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5: Três e cinco.

0: 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Terça-feira, 23 de junho. Começamos a programação no Teatro Marajoara, às 13 horas, com Paulinho Godoy, trazendo o melhor do samba raiz em uma apresentação repleta de tradição, ritmo e autenticidade. Uma oportunidade especial para apreciar grandes clássicos. Já às 18h30, quem sobe ao palco é Conceição Vanner, com voz, violão e canções. O público poderá conferir um repertório emocionante e cheio de sensibilidade, proporcionando uma experiência musical acolhedora e marcante para encerrar o dia. Quinta-feira, 25 de junho. Às 13 horas, o Teatro Marajoara recebe o violinista Danilo Brumana, que apresenta um espetáculo instrumental repleto de técnica, talento e emoção, conduzindo o público por uma verdadeira viagem através da música. E às 18h30, encerrando a programação, acontece a apresentação da orquestra experimental Osla, reunindo jovens músicos em um concerto especial que promete encantar o público com belas interpretações e uma experiência cultural única. Eu sou Carla Wolff e é um prazer estar com você aqui na 106.9, a sua rádio educativa. Fique com a gente e acompanhe tudo o que acontece na cultura e região.
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4: 3h19. 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
1: Às vésperas da corrida presidencial, a redução dos impostos e a consolidação da reforma tributária despontam como as principais demandas da indústria para o próximo presidente eleito. Pesquisa da Confederação Nacional da Indústria, a CNI, mostra que 29% dos empresários apontam essa agenda como prioridade para os próximos 4 anos. Na sequência, aparecem o equilíbrio fiscal e a melhoria da gestão pública, apontados por 22% dos entrevistados. Medidas de incentivo à indústria e a produção ocupam a terceira posição, sendo consideradas prioritárias por 21% dos empresários. O superintendente de economia da CNI, Márcio Guerra, destaca que entre as prioridades para a melhoria do ambiente de negócios e para as próprias empresas, predominam fatores associados ao chamado Custo Brasil, conjunto de entraves estruturais, burocráticos e econômicos que elevam os custos de produção no país.
2: Tem questões relacionadas a emprego, a segurança, a questão dos gastos públicos, a questão dos juros chama muito a atenção, né? A questão do crédito, como isso tem impactado a dinâmica dos negócios dos empresários brasileiros. Ou seja, a questão do Custo Brasil e também fatores que estão relacionados ao ambiente de negócio.
1: Os resultados da pesquisa reforçam as propostas que a CNI apresentou nesta segunda-feira, 22 de junho, a pré-candidatos à presidência da República e lideranças empresariais durante o evento A Indústria na Agenda dos Presidenciáveis. Segundo Márcio Guerra, o encontro permite aproximar os pré-candidatos das demandas do setor industrial e apresentar as prioridades consideradas fundamentais para a construção de um país mais competitivo e desenvolvido nas próximas décadas.
2: Essa pesquisa ela tem como objetivo, como as pesquisas da CNI, dá voz ao empresário industrial. Ali tem uma fotografia muito importante para que os pré-candidatos leiam o que o empresário industrial espera deles nesse próximo mandato.
1: As sugestões integram o documento Construindo o Brasil 2050, que reúne recomendações para áreas estratégicas, como agenda macroeconômica, política industrial, inovação, cooperação internacional, energia, infraestrutura de transportes, sustentabilidade, sistema tributário, segurança jurídica, entre outros temas essenciais para o fortalecimento da economia e a competitividade do Brasil. Reportagem Paloma Custódio.
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6: Três e 34.

0: O Desk FM Lages informa. A Defesa Civil alerta a população para a forte queda nas temperaturas previstas para os próximos dias na Serra Catarinense. A previsão indica que quarta-feira, dia 24 de junho, deve registrar as menores temperaturas do período, com possibilidade de marcas abaixo de 0 grau e até inferiores a menos 5 graus nos pontos mais altos da serra. A orientação é que a população redobre os cuidados, especialmente com crianças, idosos, pessoas em situação de vulnerabilidade, pacientes com doenças respiratórias e animais de estimação. Também é importante utilizar equipamentos de aquecimento com segurança, evitar improvisações e ficar atento às condições das estradas nas primeiras horas do dia, devido ao risco de formação de gelo em alguns trechos. As escolas e centros de educação infantil da rede municipal terão atendimento normal durante o período de frio intenso. No entanto, os alunos que não puderem comparecer terão as faltas justificadas sem prejuízo pedagógico. A Defesa Civil segue monitorando as condições do tempo e orienta a população a acompanhar os avisos oficiais. Em caso de emergência, o atendimento pode ser solicitado pelos telefones da Defesa Civil ou pelo número 199, disponível 24 horas por dia. Informou Clóris Luiza para o Desk FM Lages 106.9, a sua rádio educativa.
1: Bola rolando, eu sou o Diego Brião e aqui não tem VAR, mas estamos de olho em tudo o que acontece dentro e fora de campo na Copa. A segunda-feira, dia 12 desta edição do torneio, teve momentos muito especiais. A Argentina venceu a Áustria na segunda rodada da fase de grupos por 2-0. E o lendário atacante Lionel Messi fez os dois gols. O craque de 38 anos de idade chegou a 18 marcados em mundiais e se tornou o maior artilheiro da competição. O ex-atacante alemão Miroslav Klose, que fez 16, ficou para trás. Também foi o sexto jogo seguido de Copa em que Messi fez gol. Ele se igualou à marca obtida pelo ex-atacante brasileiro Jairzinho no Mundial de 1970 e pelo ex-atacante marroquino naturalizado francês Juste Fontaine em 58. É a maior marca da história.

0: história da Copa. A Argentina agora enfrentará a Jordânia. Saberemos se Messi chegará ao sétimo jogo marcando do próximo sábado. E para fechar sobre Messi, os dois gols do camisa 10 argentino, que valem marcas históricas, se misturam com outro momento importante desta seleção sul-americana no Mundial. Há exatos 40 anos, em 22 de junho de 86, a Argentina venceu e eliminou a Inglaterra nas quartas da Copa. Diego Armando Maradona, atacante lendário da seleção albiceleste, fez os dois gols naquele jogo, sendo um com uma arrancada genial iniciada ainda no meio-campo e o histórico gol de mão. Aquela vitória era o, entre aspas, contragolpe argentino à Guerra das Malvinas, que havia ocorrido 4 anos antes entre Argentina e Reino Unido e que terminou com o Estado europeu saindo do confronto como administrador das Ilhas Malvinas, que ficam localizadas no Oceano Atlântico Sul, perto da costa argentina. De gols argentinos a gols franceses, a França venceu o Iraque por 3-0. O atacante Kylian Mbappé fez os dois gols e subiu no ranking dos maiores artilheiros da competição. Ele chegou a 16, superou o ex-atacante brasileiro Ronaldo Fenômeno, que tem 15, e igualou o Klose na vice-liderança. Importante também, a partida entre franceses e iraquianos ficou paralisada por quase 2 horas por causa de uma tempestade. Foi a primeira desta Copa a ter o protocolo para situações climáticas ativado. Outra imagem marcante da segunda-feira tem a ver com a seleção da Noruega, que superou o Senegal por 3-2. Jogadores e torcida fizeram a coreografia da remada, relembrando os antigos navegadores vikings. O atacante Erling Haaland fez 2 gols e, obviamente, também participou da brincadeira. Até onde será que os noruegueses vão navegar nesta Copa? Do grupo I, eles e os franceses já estão garantidos na fase de 16avos de final. Já a terça-feira de Copa terá 4 jogos, Portugal contra Uzbequistão, Inglaterra e Gana, Panamá contra a Croácia e Colômbia versus República Democrática do Congo. Aqui não tem VAR, mas estamos de olho em tudo o que acontece dentro e fora de campo na Copa. Até a próxima.
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4: 3:50.

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2: 4 e 1.

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1: O Desk FM Lages informa. A Fundação de Amparo à Pesquisa e Inovação de Santa Catarina, a FAPESC, lançou um edital para financiar projetos de pesquisa da UDESC. Ao todo, serão investidos 14,5 milhões de reais em propostas voltadas à ciência, tecnologia e inovação, com foco no desenvolvimento do estado. Os recursos serão divididos em duas linhas. A primeira destina 4,5 milhões de reais para projetos integrados de grupos de pesquisa de qualquer área do conhecimento. Já a segunda linha contará com 10 milhões de reais para pesquisas nas áreas de recursos pesqueiros e aquicultura. Para participar, os grupos de pesquisa da UDESC precisam passar por uma seleção interna da universidade. Depois dessa etapa, as propostas escolhidas serão encaminhadas à FAPESC até o dia 17 de setembro, por meio do sistema online da Fundação. Mais informações sobre os editais podem ser obtidos com a Pró-Reitoria de Pesquisa e Pós-Graduação da UDESC pelo e-mail cpe.reitoria@udesc.br. cpe.reitoria@udesc.br. Informou Juliana Purrali para o UDESC FM 106,9. 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
6: Quatro e quinze. 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
3: 4:32.

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2: Recurso leva ao plenário debate sobre protocolo antidiscriminação nas escolas.
3: Com o recurso, o projeto ainda poderá ser modificado no plenário.
2: Robótica pode virar disciplina extracurricular em escolas públicas e privadas. Eu sou Ricardo Nakaoka e este é o Boletim.leg. Um grupo de senadores recorreu ao plenário para alterar o protocolo contra a discriminação nas escolas. A reportagem é de Raíssa Abreu.
3: Para senadores como Magno Malta, do PL do Espírito Santo, Eduardo Girão, do Novo do Ceará, e Carlos Portinho, do PL do Rio de Janeiro, termos como misoginia, orientação sexual e identidade de gênero não deveriam estar no projeto de lei que cria um protocolo de atendimento para casos de preconceito nas escolas por serem subjetivos e carecerem de segurança jurídica. Eles apresentaram um recurso para que o projeto seja analisado também no plenário do Senado, já que antes tinha sido aprovado de forma definitiva na Comissão de Educação e poderia ir para a Câmara dos Deputados. A senadora professora Dorinha Seabra, do União do Tocantins, defendeu que esses termos constem do protocolo de atendimento ao preconceito nas escolas.
4: Muitas pessoas, infelizmente, são discriminadas e agredidas, sendo a violência de gênero expressamente

0: mundialmente reconhecida na Lei Maria da Penha, pelo Conselho Nacional de Justiça e em inúmeras políticas públicas.
1: Com o recurso, o projeto ainda poderá ser modificado no plenário.
2: Vai chegar ao Senado um projeto aprovado pela Câmara dos Deputados que transforma a robótica em uma disciplina nas escolas públicas e privadas e em um esporte de competição. O repórter Márcio Maturana tem mais informações.
3: A robótica pode virar uma matéria extracurricular optativa em todas as escolas públicas e particulares, além de passar a ser um esporte de competição. O deputado Saulo Pedroso, do PSD de São Paulo, disse em entrevista à Rádio Câmara que ainda trabalha por uma aprovação rápida pelo Senado.
4: Eu tenho discutido uma agenda positiva do esporte junto com a senadora Leila, que é presidente da Comissão de Esporte no Senado, para que a gente consiga...
3: Essa nova disciplina vai ser ministrada por professores capacitados para isso e implementada com recursos próprios. O projeto não determina a inclusão obrigatória como matéria extracurricular, já que essa é uma atribuição exclusiva do Poder Executivo.
2: Também vai chegar ao Senado nos próximos dias o projeto aprovado pela Câmara, que garante atestado de até 14 dias ao trabalhador que precisar acompanhar filho menor de 12 anos com doença grave. Repórter Henrique Nascimento.
5: O projeto aprovado na Câmara prevê que o atestado informe o período de repouso da criança e a necessidade de acompanhamento direto. Sempre que possível, o trabalho poderá ser cumprido por teletrabalho, compensação de jornada ou outra forma prevista em lei ou acordo coletivo. No Senado, já está em discussão uma proposta semelhante do senador veneziano Vital do Rego, do MDB da Paraíba. O texto permite o abono de faltas de pais e mães que acompanham filhos com patologias graves ou hospitalizados. Quando a proposta passou pela Comissão de Direitos Humanos, o senador Flávio Arns, do PSB do Paraná, defendeu a medida.
6: Não é razoável esperar que o trabalhador continue a trabalhar normalmente caso tenha algum ente querido gravemente enfermo ou hospitalizado. Tal expectativa chega a ser desumana.
5: O projeto está agora na Comissão de Assuntos Sociais.
2: Foi sancionada pelo presidente da República a lei que regulamenta a ocupação de arteterapeuta no Brasil. A norma aprovada pelo Senado estabelece atribuições para os profissionais que utilizam recursos artísticos como terapia. O senador Nelsinho Trade, do PSD de Mato Grosso do Sul, relator da proposta, defendeu a regulamentação.
7: Trata-se, portanto, de regulamentação de atividade diretamente atinente a questões de saúde pública, que apresenta demanda social expressiva e que configura lacuna legal evidente, dada a regulamentação de profissões congêneres.
2: O Congresso Nacional analisa a medida provisória que abre crédito extraordinário de 8 bilhões de reais no orçamento de 2026 para viabilizar uma linha de capital de giro para companhias aéreas que operam no país. Segundo o governo, a ideia é reduzir os efeitos do aumento dos custos do setor, especialmente da alta do preço do querosene de aviação. Outras notícias estão disponíveis em senado.leg.br/rádio.
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13: 4:52.
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1: 5 e 7. 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
2: 5:56.
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2: 6:28.
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0: tradição na mais pura essência. Compreendesse?
1: A tradição não é um mito. Dando certo na essência, foi validado pelo costume.
0: Eu me lembro que foi assim.

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1: Segurança Pública.
2: Novo Banco Nacional de Celulares com restrição vai reunir informações sobre aparelhos roubados, furtados ou extraviados em todo o país.
1: Ao comprar um aparelho, o cidadão também vai poder consultar o cadastro para saber se existe alguma restrição.
2: E notificações serão enviadas para esses celulares que estiverem em uso, para que o comprador entregue voluntariamente. O
1: presidente Lula destaca que nova ferramenta vai ajudar a combater o crime.
3: Se você souber de onde você comprou, melhor ainda. Porque a gente quer punir quem rouba, a gente quer punir quem vende, a gente quer punir o crime organizado.
2: E ainda, aparelhos de última geração para tratamento de câncer por radioterapia foram entregues hoje simultaneamente em São Paulo, Ceará e Mato Grosso pelo presidente Lula e o ministro da Saúde, Alexandre Padilha.
1: Equipamento é capaz de gerar raios-x precisos exatamente no local do tumor, sem causar maiores danos ao tecido saudável. Graziele Bezerra.
4: Durante o evento, Lula e Padilha assinaram ainda contrato que vai garantir a compra de 20 aparelhos de ressonância magnética para 15 estados.
2: E a gente vai falar também dos impactos do programa de aquisição de alimentos sobre a vida de agricultores.
1: Estudo divulgado pelo Ministério do Desenvolvimento Social mostra aumento da renda e redução da dependência de programas assistenciais.
2: Hoje, na apresentação da Voz do Brasil, eu, Mariana Jungmann e Luciano Seixas.
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2: Que um bem de consumo, o aparelho celular concentra atualmente a identidade digital do cidadão.
1: Nele estão aplicativos bancários, documentos, senhas, meios de pagamento, autenticações eletrônicas e acesso a serviços públicos.
2: E a cadeia envolvida no roubo desses aparelhos aumenta a violência urbana e abastece o crime organizado.
1: Por isso, o governo lançou hoje a nova fase do Programa Nacional Celular Seguro, criando um banco de dados nacional para consulta sobre aparelhos roubados ou furtados.
5: Foi inaugurada nesta terça-feira uma nova etapa no enfrentamento ao roubo de celulares no Brasil. O presidente Lula assinou o decreto que institui o Banco Nacional de Celulares com restrição. Essa ferramenta reunirá informações sobre aparelhos roubados, furtados ou extraviados em todo o território nacional, como detalhou o secretário nacional de Segurança Pública, Chico Lucas.
6: Agora, qualquer policial do Brasil vai ver todos os registros, seja do Amapá, do Piauí, do Rio Grande do Sul, do Amazonas, todos vão ser vistos no mesmo sistema, porque nós vamos colocar o combate ao roubo e furto de celulares como prioridade da agenda nacional.
5: Por meio dessa integração, será possível identificar aparelhos com registro de roubo ou furto em utilização e encaminhar notificações aos usuários para devolução voluntária e regularização da situação junto às autoridades policiais. Desde 2020, já foram registrados cerca de 3 milhões de aparelhos aptos à recuperação. Com essa iniciativa, o governo passa a atuar diretamente sobre a cadeia econômica que sustenta esse tipo de crime, de acordo com o ministro da Justiça e Segurança Pública, Wellington Lima.
7: Não tem efeito apenas no que diz respeito ao celular. A violência urbana dos grandes centros, que é afetada com essa prática, que atemoriza tantos, vai ser modificada completamente na medida em que o programa ganha corpo e adesão. Toda a cadeia criminosa se modifica e esse incentivo diminui da prática do crime.
5: Em outra frente, os próprios cidadãos podem fazer sua parte por meio de uma ferramenta pública de consulta, que permite verificar se o aparelho possui restrição. O presidente Lula destacou a integração de bases públicas e privadas que viabilizou a medida e a importância de cada cidadão fazer a sua parte.
3: Vai ter a participação dos 27 governadores de estado, do governo federal, das agências reguladoras, das empresas de comunicação. Então, o que a gente está dizendo é que se você comprou um telefone sem saber que era roubado, mas comprou, você tem que procurar uma delegacia para entregar. Se você souber de onde você comprou, melhor ainda, porque a gente quer punir quem rouba, a gente quer punir quem vende, a gente quer punir o crime organizado.
5: Por meio do site ou do aplicativo do Programa Celular Seguro, o cidadão pode verificar a procedência de um telefone celular, tendo em mãos o número e-mail, um código de 15 dígitos que é como se fosse a identidade do celular. Esse número pode ser encontrado na caixa do aparelho, atrás da bateria ou discando *06#jogodavelha. Nesse último caso, o código aparecerá automaticamente. Reportagem Natália Kozlik.
2: Novos equipamentos para o tratamento de câncer.
1: E aparelhos de ressonância para todas as regiões do país.
2: Investimentos de mais de 160 milhões de reais do Ministério da Saúde para ampliar o atendimento especializado no país.
1: O presidente Lula esteve hoje em São Paulo anunciando os investimentos.
4: O acelerador linear de alta tecnologia entregue ao Hospital Santa Marcelina, na zona leste de São Paulo, vai ampliar o tratamento de câncer na unidade. O equipamento é capaz de gerar raios-x precisos, exatamente no local do tumor, sem causar maiores danos no tecido saudável. O presidente Lula, que concluiu sessões de radioterapia este mês, destacou a alta tecnologia do equipamento.
3: A máquina que vocês vão fazer radioterapia aqui na Zona Leste é muito mais moderna do que aquela que eu faço em Brasília. E eu acabei de fazer 15 sessões de radioterapia. E nós não estamos fazendo favor. O que nós queremos é que, independentemente do lugar onde mora, independentemente da cor, independentemente da religião, todos têm direito a um tratamento igual, justo e de boa qualidade.
4: Também nesta terça-feira foram entregues aceleradores lineares em Fortaleza, Ceará, e em Sinop, no Mato Grosso. Em Sinop, que tem 500 mil de habitantes, a chegada do aparelho vai facilitar a vida de pacientes que percorriam até 1.800 quilômetros para receber atendimento em cidades como Cuiabá e Barretos. Já em Fortaleza, o acelerador linear vai para o Instituto do Câncer do Ceará, referência na região. A ampliação do cuidado aos pacientes com câncer é uma prioridade do programa Agora Tem Especialistas, que busca reduzir o tempo de espera por consultas, exames e cirurgias, incluindo os procedimentos radioterápicos. O ministro da Saúde, Alexandre Padilha, destacou as entregas dos aceleradores lineares em todo o país.
8: Nós estamos comprando nesses 3 anos 105 aparelhos, nenhum país do mundo está fazendo essa compra. Graças a essa expansão, todos os estados brasileiros têm agora um centro de radioterapia para cuidar da sua população. O último que faltava era o estado de Roraima, o equipamento já chegou lá, tratando a população inteira.
4: Durante o evento, Lula e Padilha assinaram ainda contrato que vai garantir a compra de 20 aparelhos de ressonância magnética para 15 estados. Os novos equipamentos contarão com investimento de 111 milhões de reais. Reportagem Graziele Bezerra.
2: Inaugurada hoje a primeira etapa das obras da nova Serra das Araras, na Via Dutra, no Rio de Janeiro.
1: O trecho de 4 quilômetros no sentido para São Paulo vai dar mais segurança viária e conforto para os motoristas e pedestres.
2: A inauguração contou com a presença do presidente Lula, que ressaltou a importância econômica do investimento para o estado.
9: Com investimento de 1,5 bilhão de reais, a nova Serra das Araras integra a modernização da Via Dutra. Com mais de 70% das obras executadas, o projeto deve aumentar a segurança e melhorar o fluxo de veículos. Nesta primeira etapa, foram liberados 4 quilômetros da pista de subida, no sentido São Paulo, com 4 faixas de rolamento e 8 novos viadutos. Segundo o ministro dos Transportes, Jorge Santoro, as obras resolvem um problema antigo da região.
10: Resolve um problema de uma rodovia que fica mais de 40 dias do ano fechada, se somar todas as interrupções que acontecem nela todos os dias, por acidentes. A ideia aqui é segurança, olhar as pessoas.
9: O trecho recebe cerca de 390 mil veículos por mês, sendo mais de 1/3 de carga. Segundo a ministra-chefe da Casa Civil, Miriam Belchior, os benefícios vão além da infraestrutura.
11: E a gente investe em infraestrutura que a gente chama econômica, mas também infraestrutura social. É aumentar esse tipo de investimento que melhora a economia brasileira e melhora a qualidade de vida das pessoas nas cidades.
9: O presidente Lula destacou os impactos da obra para o desenvolvimento econômico e a geração de empregos no estado.
3: Eu tenho certeza que o resultado dessa obra aqui vai significar mais desenvolvimento para o Rio de Janeiro, mais empresas para o Rio de Janeiro e mais emprego de qualidade para o Rio de Janeiro.
9: Ao todo, serão 16 quilômetros de extensão, 8 em cada sentido. A nova configuração contará com 4 faixas por direção, 24 viadutos, 2 rampas de escape, 3 passarelas, iluminação integral, monitoramento inteligente e cobertura 4G. Reportagem Luciana Colares de Holanda.
1: Estudo divulgado pelo Ministério do Desenvolvimento e Assistência Social, Família e Combate à Fome apurou os resultados do Programa de Aquisição de Alimentos, o PAA, sobre a vida dos agricultores familiares.
2: E os números apontam aumento da renda de aumento de cerca de 30% na renda per capita das famílias.
1: E queda da permanência desses agricultores em programas de transferência de renda.
12: Agricultores familiares parceiros do Programa de Aquisição de Alimentos, o PAA, registraram aumento de até 30% na renda per capita. Além disso, estes agricultores reduziram até 57% a probabilidade de permanência no Cadastro Único, porta de entrada de programas sociais. Atualmente, 75% dos agricultores participantes do PAA, na modalidade compra com doação simultânea, estão inscritos no Cade Único. Os dados são de uma pesquisa realizada pela Universidade Federal do ABC e pelo Centro Brasileiro de Análise e Planejamento. Os resultados foram divulgados pelo Ministério do Desenvolvimento e Assistência Social, Família e Combate à Fome, que é gestor do PAA. O secretário de Avaliação, Gestão da Informação e Cadastro Único, Rafael Osório, falou sobre o PAA como ferramenta de emancipação econômica dos agricultores familiares.
13: Então, acessando o PAA, esse agricultor familiar que está no Cadastro Único, ele pode investir na sua produção, ele pode vir acessar outros programas, receber assistência técnica e dessa forma sair de uma forma definitiva do Cadastro Único e da necessidade de ter apoio de programas sociais.
12: A pesquisa mostra que os beneficiários na modalidade compra com doação simultânea tiveram aumento médio de R$50 na renda per capita. Isso equivale a um crescimento de 30%. Entre os participantes da modalidade PAA Leite, o aumento foi de R$32 por pessoa, um avanço de 19% na renda destes produtores. A secretária de Segurança Alimentar e Nutricional do MDS, Lilian Raal, destaca a importância do PAA para a garantia de comida na mesa dos brasileiros e para a economia.
14: Recurso público investido no programa de aquisição de alimentos retorna com muitos bons investimentos para a nossa sociedade, para cada pessoa que participa, mas também para a nossa sociedade como um todo, ao promover a venda de alimentos, comprando da agricultura familiar, principalmente agricultores do Cadastro Único, povos e comunidades tradicionais, povos indígenas, incluindo, abrindo a porta do mercado da comercialização para muita gente que vinha ficando para trás, ao mesmo tempo mostrando para os municípios a importância das compras públicas da agricultura familiar e de ações de segurança alimentar e nutricional.
12: O ministro do Desenvolvimento Social, Wellington Dias, elenca como meta para o PAA alcançar uma quantidade maior de pessoas, tanto os que produzem alimentos quanto os que precisam deles.
15: Mas é preciso uma jornada que possa alcançar maior escala e possa, a partir daí, colocar produtores e produtoras em condição de uma linha direto com o mercado. E é claro, com isso, elevar a renda.
12: Em 2024, o PAA alcançou 3.334 municípios brasileiros. 84% deles relataram ampliação da busca ativa de agricultores familiares. 76% apontaram avanços na identificação de pessoas em situação de insegurança alimentar. 29% dos municípios realizaram levantamentos junto a povos e comunidades tradicionais, o que ampliou estratégias de inclusão desses públicos no PAA. 86% dos municípios consideram decisivo o suporte oferecido pelo governo federal para a execução do programa. Para acessar a pesquisa na íntegra e conhecer detalhes sobre o PAA, Busque por gov.br/mds. Reportagem Érica Brás.
2: Pois é, e além de melhorar a vida dos agricultores familiares, o programa de aquisição de alimentos também ajuda a melhorar a qualidade da merenda consumida pelos estudantes de todo o país.
1: É que parte dos alimentos frescos comprados pelo PAA é destinada à alimentação escolar, que agora usa menos ultraprocessados.
2: E comida fresca, feita na hora, abre espaço também para a criatividade das merendeiras.
1: Hoje, o governo do Brasil premiou as melhores receitas preparadas por essas profissionais.
16: Tem receita que vai muito além do sabor, tem afeto, cuidado e uma vontade enorme de ver os estudantes bem alimentados. Foi assim que 55 merendeiras de todo o Brasil conquistaram um lugar entre as melhores receitas da alimentação escolar do país. A Vânia Patrícia, de Boa Vista, em Roraima, apostou no frango flambado com creme de abóbora. Prato cheio de sabor e memórias da culinária local.
17: O prato foi aprovado pelas crianças, gostaram e querendo, pedindo para repetir mais.
16: Já o Evandro dos Santos, de Francisco Beltrão, no Paraná, levou para a disputa um yakisoba vegano, receita de tradição e sabor.
18: Na composição dele, macarrão, os legumes, que os alunos não tinham tanta saída com os legumes e verdura. Então, veio essa inspiração, vamos fazer alguma coisa com nossos legumes, com a nossa agricultura familiar, que geralmente está com produtos orgânicos.
16: As receitas estão entre as vencedoras da terceira edição do concurso Melhores Receitas da Alimentação Escolar, realizado nesta terça-feira em Brasília. A iniciativa do Fundo Nacional de Desenvolvimento da Educação, o FNDE, valoriza o trabalho das merendeiras que todos os dias ajudam a levar uma alimentação saudável, equilibrada e de qualidade aos estudantes da rede pública. Fernanda Pacobaíba, presidente do FNDE, lembra que o Programa Nacional de Alimentação Escolar repassa anualmente cerca de 6 bilhões de reais para garantir mais de 50 milhões de refeições diárias. Em 2023, após anos sem reajuste, o FNDE elevou os valores para a compra de merenda. Também subiu de 30 para 45% a obrigatoriedade para a compra direta de alimentos da agricultura familiar e restringiu ultraprocessados nas escolas.
19: Cerca de 3 bilhões de reais do orçamento total do programa vão ser destinados à agricultura familiar. Mais oportunidades para pequenos produtores, mais alimentos frescos nas escolas e mais desenvolvimento nos municípios.
16: Com foco em alimentos mais saudáveis, o Programa Nacional de Alimentação Escolar quer mostrar com o prêmio que o principal ingrediente está todos os dias no prato servido aos estudantes. O carinho de quem sabe que alimentar também uma forma de educar, um exemplo para os profissionais que fazem toda a diferença na vida das crianças, disse a primeira-dama Janja Lula da Silva, embaixadora da Aliança Global contra a Fome e a Pobreza.
20: São pessoas que conhecem os estudantes, as estudantes que acolhem com um sorriso, que oferecem afeto e oferecem também uma refeição saudável e ajudam a construir um ambiente escolar mais humano e acolhedor.
16: Além do reconhecimento, cada merendeira vencedora recebe um prêmio de R$5.000. As escolas representadas pelas receitas também recebem R$8.000 para investir em equipamentos e melhorar a estrutura das cozinhas escolares. Reportagem Pablo Mundim.
2: O Brasil anunciou hoje um pacote integrado de ações voltadas para a população em situação de rua durante a programação da Semana Nacional de Políticas sobre Drogas.
1: A iniciativa interministerial prevê recursos para a qualificação de cozinhas solidárias, ampliação do atendimento em saúde e inclusão social de pessoas em contexto de vulnerabilidade.
2: Durante o evento, a ministra dos Direitos Humanos e da Cidadania, Janine Mello, reforçou que o país precisa avançar nas ações integradas de assistência para garantir direitos a população de rua.
21: A agenda de população em situação de rua, ela não é a agenda de um ministério só. O que importa é que a gente tenha um governo federal todo unido em prol e em defesa da proteção dos direitos da população em situação de rua. Não é um espaço de disputa, é um espaço de construção, é um espaço de avanço.
1: O Ministério da Justiça e Segurança Pública anunciou o maior esforço orçamentário da história para ações voltadas à população de rua.
2: Os repasses vão ser destinados à criação de novos Centros de Acesso a Direitos e Inclusão Social, os CAIS, executados em parceria com a sociedade civil e universidades.
1: O secretário-executivo do Ministério da Justiça, Ademar Borges, detalhou a distribuição dos recursos.
0: Nós aplicamos 46 milhões para 263 centros POP, 27 milhões na implantação de 30 unidades CAIS. Nós também fizemos um investimento para a formação de mais de 5 mil profissionais de segurança pública, para que esses profissionais tenham acesso a uma cultura orientada pela proteção de direitos humanos, além de mais 70 milhões de investimento junto com o Ministério de Direitos Humanos para o programa Cidadania POP.
2: Já na área da saúde, vão ser investidos 120 milhões de reais anuais para as equipes do consultório na rua, o que deve garantir atendimento em todas as unidades da federação.
1: O pacote também engloba o Ministério do Trabalho e Emprego e o Ministério do Desenvolvimento e Assistência Social, com a implantação de novas cozinhas solidárias e a formação profissional.
2: Atenção contribuinte, a Receita Federal abriu hoje as consultas para o segundo lote de restituição do Imposto de Renda 2026.
1: Trata-se do maior lote de restituição da história do país. Ao todo, o governo federal vai injetar 11 bilhões de reais na economia.
2: O valor vai beneficiar mais de 9 milhões e 500 mil contribuintes em todo o Brasil.
1: Desse total, cerca de 8 milhões e 900 mil pessoas utilizaram a declaração pré-preenchida ou optaram por receber via Pix.
2: A restituição será paga na próxima terça-feira, dia 30 de junho.
1: Para consultar o segundo lote, basta acessar gov.br/Receita Federal ou utilizar o aplicativo do Imposto de Renda no seu celular.
2: Projetos culturais de esporte. Muitas das políticas públicas são patrocinadas por empresas estatais do governo do Brasil.
1: Esse contrato ou esses contratos são acompanhados de perto pela Secretaria de Comunicação Social da Presidência da República.
2: E para isso, a SECOM conta com uma plataforma que permite checar a implementação dos projetos patrocinados em todo o país.
6: É com o patrocínio que muitos projetos conseguem sair do papel. E quando esse patrocínio parte de empresas e órgãos públicos, regras devem ser seguidas para garantir, por exemplo, a transparência do processo. O acompanhamento da gestão desses recursos é feito pela Secretaria de Comunicação Social da Presidência da República, a SECOM, que agora ganhou uma plataforma mais moderna. Como explica Ana Luísa Fraga, diretora de patrocínios da SECOM.
22: O patrocínio hoje agrega muito à política pública. Então a gente está fazendo essa caminhada de melhorar a nossa ferramenta e transformar o patrocínio como política pública, agregando os dados que as estatais nos prestam de informação com relação ao que elas vão fazer.
6: 50 empresas parcial ou completamente controladas pelo governo federal ofertam patrocínios no país. Só em 2025 foram mais de 2.400 ações de patrocínio feitas por estatais. A secretária de Publicidade e Patrocínio da SECOM, Samantha Marchiori, afirma que a expectativa é que a nova ferramenta ajude a identificar onde os investimentos estão chegando e quais resultados estão sendo alcançados.
23: A gente avalia muito isso, se aquele projeto ele faz sentido para aquela região que está recebendo, seja um projeto de esporte, seja um projeto de cultura, e claro, se ele está dentro das condicionantes, né, que a própria governança dos órgãos passa.
6: A ferramenta incorpora recursos de monitoramento, avaliação de resultados e inteligência de dados para tornar a gestão mais transparente e eficiente, permitindo acompanhar em tempo real os impactos sociais, econômicos, culturais, esportivos, ambientais e territoriais dos investimentos. Reportagem Luana Karen.
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1: De reais investidos na retomada econômica de comunidades rurais na bacia do Rio Doce.
2: A ação vai beneficiar comunidades rurais de 49 municípios de Minas Gerais e Espírito Santo atingidos pelo rompimento da barragem do Fundão.
1: O recurso é destinado ao fortalecimento da agricultura familiar, ao incentivo à produção de alimentos saudáveis e à regularização gratuita de propriedades rurais.
2: De acordo com o Ministério do Desenvolvimento Agrário e Agricultura Familiar, o foco também é em recuperar o solo da região e abrir novos mercados para os
4: aos produtores locais.
1: O governo federal já havia repassado mais de 400 milhões de reais para a retomada das produções rurais.
4: E essas foram as notícias do governo do Brasil.
1: Uma realização da Secretaria de Comunicação Social da Presidência da República.
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1: Fique agora com as notícias do Poder Judiciário e do Congresso Nacional. Boa noite.
4: Boa noite para você e até amanhã.
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8: STJ aprova regras para que juízes decidam sobre participação de crianças e adolescentes em conteúdos digitais.
24: TSE determina a remoção de publicações que associavam político e partido a organizações criminosas.
8: TST divulga levantamento sobre risco de endividamento por motoristas por aplicativo.
24: Boa noite, eu sou Marcela Luiza.
8: Eu sou Walter Lima.
24: Conselho Nacional de Justiça aprova regras para a atuação de crianças e adolescentes na produção de conteúdo para plataformas digitais.
8: A medida é uma consequência da entrada em vigor do chamado Estatuto da Criança e do Adolescente Digital em março deste ano. Marta Ferreira.
25: A norma estabeleceu que crianças e adolescentes precisam de autorização judicial em casos de exposição nas redes sociais, tanto em perfil próprio quanto em canais de adultos e quais são os procedimentos a serem adotados pelos magistrados. Entre os pontos a serem analisados estão o grau de exposição, a carga horária semanal e a remuneração. A resolução define prazos para a validade dessas autorizações. Os alvarás terão duração máxima de 12 meses para crianças e de 18 meses para adolescentes, podendo ser alterados a qualquer momento por decisão judicial.
24: TSE determina a remoção de publicação que associa Flávio Bolsonaro a facções criminosas.
8: Em outra decisão, o tribunal já havia determinado remoção de publicação que associava o PT a organizações criminosas. Mariana Fabre.
26: A ministra Estela Aranha, do Tribunal Superior Eleitoral, determinou a remoção de vídeo e imagens veiculados por diversos perfis em redes sociais que associam o pré-candidato à presidência Flávio Bolsonaro à operação da Polícia Federal denominada Unha e Carne. Para a relatora, o conteúdo extrapola os limites da crítica política admissível e constrói uma narrativa sem indicação de dado concreto, investigação formal ou imputação jurídica. Em outra decisão liminar concedida pelo vice-presidente do TSE, ministro André Mendonça, foi determinada a remoção de vídeo publicado nas redes sociais que associava o Partido dos Trabalhadores ao financiamento de campanhas eleitorais por organizações criminosas. O ministro entendeu que a publicação extrapola os limites da crítica política ao atribuir suspeita ao partido sem demonstração mínima de veracidade. Em ambos os casos, as decisões liminares determinaram a remoção das publicações em até 24 horas, sob pena de multa diária. O plenário do TSE ainda vai analisar os casos.
24: Levantamento do Tribunal Superior do Trabalho aponta que motoristas por aplicativo têm risco maior de se endividarem.
8: O que influencia isso são os custos e riscos com a atividade, além das condições de trabalho. Rossini Gomes.
27: O levantamento concluiu que o motorista tem um custo mensal que gira em torno de R$ 5.600. Para superar esse valor e ter lucro, é preciso trabalhar por no mínimo 8 horas diárias durante 22 dias sob uma condição instável de trabalho. Como o modelo não garante previsão, folga remunerada nem assistência médica, as chances de endividamento aumentam. Segundo o estudo, é possível pegar dinheiro emprestado direto com as plataformas de transporte. E para pagar, os valores são descontados do pagamento recebido pelas corridas.
24: Pessoa relativamente incapaz pode ser sócia em holding familiar, que é um tipo de empresa criada para administrar o patrimônio de uma família, facilitando a gestão e o planejamento sucessório.
8: Essa decisão é do STJ. Fátima Uchoa.
3: Uma mulher curadora do esposo relativamente incapaz ajuizou ação para criar uma sociedade limitada do tipo holding familiar, tendo como sócios ela e o marido, casados em comunhão parcial de bens, cada um titular de 50% das cotas. As instâncias ordinárias julgaram a ação improcedente. No STJ, a terceira turma deu provimento ao recurso especial da mulher. Para a relatora ministra Nancy Andreghi, o incapaz não pode ser impedido de participar de sociedade, pois há previsão expressa no Código Civil que admite isso em contratos sociais.
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24: Uma boa noite.
8: E até amanhã.
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10: Eu sou Paula Groba.
11: E eu sou Humberto Pinheiro.
10: E estes são os destaques de hoje do Jornal do Senado, que começa agora.
11: Congresso vai analisar socorro de 8 bilhões para companhias aéreas.
10: Cota do Senado para vítimas de violência doméstica completa 10 anos e inspira lei federal.
11: Projetos e análise no Senado podem fortalecer combate ao crime organizado.
10: Boa noite.
11: Boa noite.
10: O Congresso vai analisar uma medida provisória que pretende evitar cortes de voos e o fechamento de rotas aéreas no país.
11: O texto prevê um aporte de 8 bilhões de reais para as empresas do setor afetadas pela alta do preço do querosene de aviação. Mais informações com a repórter Marcela Cunha.
12: Segundo o governo, o objetivo é amenizar os impactos da guerra no Oriente Médio sobre o setor, principalmente por causa da alta do querosene de aviação. As companhias aéreas alegam que tiveram uma elevação rápida dos custos, provocada pelo aumento de 70% no preço do combustível. O socorro financeiro busca dar fôlego às empresas para evitar cortes de voo e a descontinuidade de rotas, mas não significa redução automática no preço das passagens. Para o senador Marcos Rogério, do PL de Rondônia, a baixa concorrência no setor aéreo aumenta o risco de prejuízo aos passageiros.
13: Nós estamos vivendo no Brasil hoje quase que um monopólio do sistema de aviação nacional. Nós temos três companhias que se comunicam, que interagem e que têm parcerias, inclusive, econômicas, e há, inclusive, movimentos de fusão que torna esse ambiente ainda mais monopolizado.
12: Os créditos extraordinários não entram no cálculo da meta fiscal, mas aumentam o endividamento público. As empresas que acessarem a linha de crédito terão que devolver os recursos com juros. Segundo regulamentação do Conselho Monetário Nacional, a taxa será de 4% ao ano, com prazo de pagamento de até 5 anos. A medida provisória já está em vigor, mas ainda precisa ser aprovada pelo Congresso Nacional. O texto foi encaminhado à Comissão Mista de Orçamento e, se aprovado, ainda precisa passar pelos plenários da Câmara dos Deputados e do Senado. O prazo de deliberação vai até 31 de agosto.
10: E o presidente do Senado, Davi Alcolumbre, prorrogou por mais 60 dias a validade de 6 medidas provisórias. Entre elas está a que criou o novo Desenrola Brasil, programa do governo federal voltado à renegociação de dívidas. Pelo texto, pessoas com renda mensal de até R$ 8.105 podem refinanciar dívidas de até R$ 15.000 por banco. A proposta também traz regras específicas para beneficiar pequenas e microempresas, além de contemplar estudantes com débitos do FIES, o Fundo de Financiamento Estudantil.
11: As outras medidas prorrogadas são propostas que destinam recursos para a renovação da frota de caminhões, ônibus e micro-ônibus, ampliam as garantias de acesso ao crédito, reforçam o fundo de garantia à exportação, subsidiam a importação de gás de cozinha para conter a alta dos preços e liberam 305 milhões de reais para ações emergenciais de proteção e defesa civil em diferentes regiões do país. A prorrogação garante que as regras continuem em vigor enquanto os textos são analisados por deputados e senadores. As medidas provisórias entram imediatamente em vigor, mas precisam ser analisadas pelo Congresso Nacional antes de perder a vigência.
10: Pichações e atos de vandalismo que danificam prédios, monumentos e outros bens públicos ou privados poderão receber punições mais severas.
11: Um projeto apresentado no Senado propõe o aumento das penas para esses crimes, com o objetivo de reforçar a proteção do patrimônio em todo o país. O repórter Pedro Pincer tem mais informações.
14: A atual legislação prevê detenção de 3 meses a 1 ano e multa para pichação. Pelo projeto, ficaria entre 2 a 5 anos, além da multa. Se o ato afetar monumento ou edificação tombada, a pena atual de 6 meses a 1 ano iria para 3 a 6 anos, mantendo a multa. Para o autor do projeto, senador Hermes Klan, do PL de Santa Catarina, a legislação praticada não tem sido suficiente para enfrentar um problema que afeta cidades de todo o país e gera custos significativos para a população.
15: O que está em discussão é o modelo de cidade que queremos deixar para as nossas próximas gerações. Queremos cidades limpas ou cidades degradadas? Queremos patrimônio preservado ou patrimônio vandalizado? Eu não tenho dúvida da resposta e acredito que a imensa maioria dos brasileiros também não.
14: Pelo projeto, quem financiar ou promover a pichação também passará a ser punido com prisão de 3 a 6 anos e multa. A proposta ainda prevê que os autores sejam obrigados a reparar os prejuízos causados.
10: E o Senado poderá retomar a análise de propostas voltadas ao combate ao crime organizado e à sua influência sobre agentes e estruturas do poder público.
11: São projetos que integravam o relatório final da CPI do crime organizado. A reportagem é de Alexandre Campos.
16: Uma das propostas do senador Alessandro Vieira, do MDB de Sergipe, prevê o monitoramento contínuo e aprofundado de relações econômico-financeiras de pessoas expostas politicamente, com o objetivo de combater a corrupção, a lavagem de dinheiro e outros ilícitos econômicos. Serão submetidos a esse regime detentores de mandatos eletivos nos poderes executivo e legislativo da União, ministros de Estado, integrantes de tribunais superiores, presidentes de partidos políticos, entre outras autoridades estaduais e municipais. O senador ainda propôs sindicâncias patrimoniais aleatórias de agentes públicos para detectar enriquecimento ilícito ou prevenir a prática de crimes.
17: São projetos importantes para que a gente possa avançar no combate ao crime organizado, especialmente na questão da lavagem de dinheiro e na recuperação de ativos. São caminhos importantes, a gente tem identificado isso desde o momento da tramitação do PL antifacção e também da CPI do crime organizado.
16: Para fortalecer o trabalho de comissões parlamentares de inquérito, o senador defende o prazo de 5 dias para que as autoridades policiais e judiciárias atendam à requisição do colegiado de compartilhamento de provas.
10: O Senado vai analisar um projeto aprovado pela Câmara que garante atestado ao trabalhador que precisa acompanhar filho doente. A proposta vale para responsáveis por crianças menores de 12 anos e prevê licença de até 14 dias quando não houver outra forma de conciliar o trabalho com o cuidado.
11: No Senado, um projeto semelhante já está em análise na Comissão de Assuntos Sociais. Repórter Henrique Nascimento.
18: O projeto aprovado na Câmara prevê que o atestado informe o período de repouso da criança e a necessidade de acompanhamento direto. Sempre que possível, o trabalho poderá ser cumprido por teletrabalho, compensação de jornada ou outra forma prevista em lei ou acordo coletivo, como explica a advogada trabalhista Elaine Ruman.
19: O projeto prevê emissão de atestado para acompanhante, ausência justificada no trabalho, proteção ao vínculo empregatício, mais segurança jurídica para as famílias, respeito ao direito da criança de receber cuidados.
18: No Senado, já está em discussão uma proposta semelhante do senador veneziano Vital do Rego, do MDB da Paraíba. O texto permite o abono de faltas de pais e mães que acompanham filhos com patologias graves ou hospitalizados. Quando a proposta passou pela Comissão de Direitos Humanos, o senador Flávio Arns, do PSB do Paraná, defendeu a medida.
20: Não é razoável esperar que o trabalhador continue a trabalhar normalmente caso tenha algum ente querido gravemente enfermo ou hospitalizado. Tal expectativa chega a ser desumana.
18: O projeto está agora na Comissão de Assuntos Sociais.
10: E o Senado celebra 10 anos de uma iniciativa que ajuda mulheres vítimas de violência doméstica a reconstruírem suas vidas por meio do trabalho.
11: Nos contratos de terceirizadas do Senado, 2% das vagas são reservadas para essas trabalhadoras. Repórter Patrícia Oliveira.
21: Desde 2016, contratos terceirizados com 50 ou mais vagas no Senado reservam 2% dos postos para mulheres em situação de vulnerabilidade causada por por violência familiar. A seleção das candidatas é feita em parceria com a Secretaria da Mulher do Distrito Federal, que identifica e encaminha mulheres aptas a ocupar essas vagas. Atualmente, 44 trabalhadoras do Senado foram contratadas por meio da cota. A terceirizada Jaqueline Couto Alves é uma delas.
0: Eu passei até uma independência financeira e me livrei do ciclo de violência doméstica. É a libertação da mulher. E além de ser acolhida, tem a questão da proteção aqui dentro. E esse projeto que o Senado criou foi uma coisa maravilhosa.
21: Em 2023, a iniciativa do Senado inspirou a legislação federal, que passou a prever a reserva de 8% das vagas em contratos da administração pública para mulheres vítimas de violência doméstica.
1: Com edição de Paula Groba e trabalhos técnicos de João Lira, o Jornal do Senado fica por aqui. Acompanhe agora as notícias da Câmara dos Deputados. Boa noite.
2: Boa noite e até amanhã.
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5: Câmara aprova incentivo à participação dos jovens em serviço voluntário.
6: Prevenção obrigatória da trombose em hospitais vai à sanção presidencial.
5: Deputados aprovam exigência de qualidade para registro de medicamento.
6: Boa noite. Câmara aprova regras mais rígidas para registro de medicamentos. A repórter Sofia Peçanha tem mais detalhes sobre a proposta, que já foi aprovada também no Senado e segue para a sanção presidencial.
22: A Comissão de Constituição e Justiça da Câmara dos Deputados aprovou o projeto que altera regras para o registro de medicamentos no país. O texto já foi aprovado pelo Senado e altera a Lei de Vigilância Sanitária sobre Produtos Farmacêuticos. A proposta altera a legislação para exigir que todo medicamento e insumo farmacêutico, nacional ou importado, comprove que foi produzido seguindo as regras das boas práticas de fabricação, que são um conjunto de normas que garantem padrões de qualidade, segurança e controle na produção de medicamentos, e são fiscalizadas pela Anvisa, a Agência Nacional de Vigilância Sanitária. Atualmente, no caso de medicamentos importados, prioriza-se principalmente a comprovação de que o medicamento já é registrado no país de origem. Com a mudança, o foco passa a ser a qualidade do processo de fabricação, tanto para produtos nacionais quanto estrangeiros. A relatora na Comissão de Constituição e Justiça, a deputada Laura Carneiro, do PSD do Rio de Janeiro, destacou que a medida reforça a segurança dos pacientes.
23: Seja esse produto nacional ou estrangeiro, para uso da população, ele tenha um certificado de boas práticas, o que é ótimo, porque a gente está tratando de medicamentos, portanto a gente está tratando de saúde, a gente está tratando de vida.
22: Segundo o parecer aprovado na Comissão de Saúde, a regra atual pode dificultar a entrada de novos medicamentos no mercado brasileiro, especialmente quando a produção ocorre em parceria com empresas no exterior. O relator na comissão, o deputado Júnior Mano, do PSB do Ceará, apesar de recomendar a aprovação da proposta, alertou para esse risco em seu parecer. Lido pela deputada Adriana Ventura, do Novo de São Paulo.
28: Aliás, essa é uma barreira que pode impedir que produtos regulares e de efeito comprovado circulem no mercado nacional, prejudicando pacientes e a própria cadeia de comercialização.
22: O projeto pretende fortalecer o sistema de vigilância sanitária no Brasil, coordenado pela Anvisa, e busca garantir a qualidade dos medicamentos sem criar barreiras desnecessárias para o setor. Da Rádio Câmara de Brasília, Sofia Peçanha.
4: Saúde.
5: Deputados aprovaram a prevenção obrigatória à trombose em hospitais com internação. Depois de aprovado pelo Senado e pela Câmara, o texto aguarda sanção presidencial, como informa a repórter Daniele Lessa.
29: A Comissão de Constituição e Justiça da Câmara dos Deputados aprovou o projeto que torna obrigatória a adoção de medidas de prevenção ao tromboembolismo venoso em hospitais públicos e privados e em unidades de saúde com internação. Pelo projeto, hospitais deverão manter uma estrutura voltada à prevenção da doença. O tromboembolismo venoso acontece quando um coágulo se forma nas veias e se desloca, fazendo obstruções que podem causar a morte. O relator da proposta, deputado Hildo Rocha, do MDB do Maranhão, recomendou a aprovação do projeto com uma mudança de redação. Em vez de estabelecer a criação de uma comissão, como no texto aprovado pelo Senado, o projeto passa a usar o termo estrutura para dar mais flexibilidade às unidades de saúde. Segundo o relator, a proposta pode ajudar a reduzir complicações durante

0: Câmara dos Deputados aprovou uma proposta que incentiva a participação de jovens em serviço voluntário. A repórter Paula Bittar acompanhou a votação.
1: Uma proposta aprovada pela Câmara busca incentivar a participação de jovens em serviço voluntário voltado ao amparo de idosos, pessoas com deficiência e crianças. De acordo com o texto aprovado, os programas de amparo voltados para crianças e adolescentes, para moradores de rua, para idosos e pessoas com deficiência poderão contar com serviço voluntário de jovens entre 15 e 29 anos. Os jovens que precisarem terão acesso a um serviço de acolhimento durante o voluntariado, conforme regulamentação futura, mas a participação em serviço voluntário não pode ser colocada como condição para esse acolhimento. A relatora na Comissão de Constituição e Justiça, deputada Laura Carneiro, do PSD do Rio de Janeiro, comentou a importância da proposta.
2: É uma tentativa de unir jovens com pessoas idosas e com pessoas com deficiência. Então, esse jovem, né, que está no serviço voluntário, vai ser habilitado para trabalhar nos abrigos, enfim, nas áreas de recebimento, que são de acolhimento, tanto de pessoas com deficiência como de idosos.
1: O projeto, que busca incentivar a participação de jovens em serviço voluntário voltado ao amparo de idosos, pessoas com deficiência e crianças, vai ser analisado agora pelo Senado. Da Rádio Câmara de Brasília, Paula Bittar.
3: Educação.
4: Avança na Câmara projeto que garante o uso gratuito de espaços das universidades por estudantes e funcionários. A repórter Júlia Lopes tem mais informações sobre a proposta.
5: A Comissão de Educação da Câmara dos Deputados aprovou o projeto de origem do Senado que autoriza universidades federais a cederem espaços de forma gratuita para associações de estudantes, professores e servidores. Atualmente, a legislação proíbe instituições federais de ensino de doar ou ceder imóveis gratuitamente, independente da finalidade. A proposta altera essa regra ao reconhecer que essas entidades fazem parte da própria comunidade universitária e contribuem para a missão acadêmica, o debate interno e o desenvolvimento institucional. A relatora do projeto, deputada Dandara, do PT de Minas Gerais, explica que hoje esses grupos precisam pagar taxas para utilizar os espaços das universidades, mesmo quando se reúnem para atividades internas. Segundo ela, o projeto vem justamente para garantir esse uso sem custos.
6: A de garantir a cessão de espaços da universidade à sua comunidade acadêmica, ou seja, professores, estudantes, técnicos, sem ter que cobrar uma contrapartida de volta. Porque, infelizmente, alguns regramentos exigiam pagamento de taxas. Então, você imagina os estudantes tendo que fazer uma reunião do conselho, do curso, a convocar uma assembleia com todo o custo e ter que pagar para usar aquele espaço que é da universidade.
5: A deputada também destacou que a Constituição Federal assegura a autonomia universitária. Por isso, algumas universidades já resolveram essa questão internamente, por meio de decisões dos conselhos superiores, enquanto outras ainda enfrentam dificuldades para avançar nesse tema. O texto, que trata da disponibilização gratuita dos espaços das universidades para suas entidades, já foi aprovado pelo Senado e segue agora para análise na Comissão de Constituição e Justiça da Câmara. Da Rádio Câmara de Brasília, Júlia Lopes.
3: Votação.
0: Deputados podem votar proposta que exclui construção e reforma de escolas do limite legal de gastos orçamentários. O repórter Antônio Vital tem as informações.
7: Ganhou o regime de urgência e pode ser votado a qualquer momento no plenário da Câmara, projeto que tira dos limites de gastos do arcabouço fiscal os recursos destinados ao programa do MEC responsável pela construção e reformas de escolas de educação básica. O projeto apresentado pela comissão especial que analisou o Plano Nacional de Educação exclui esses gastos dos cálculos do resultado final, que é a diferença entre as despesas e as receitas do setor público. De acordo com a deputada Tabata Amaral, do PSB de São Paulo, que presidiu a comissão especial e assina o projeto, os recursos do Programa Nacional de Infraestrutura Escolar virão dos royalties de petróleo e gás. A justificativa apresentada para excluir esse total dos limites do arcabouço fiscal decorre da necessidade de ampliar os investimentos nas escolas. Para a presidente da comissão especial, isso vai ajudar a alcançar as metas previstas no Plano Nacional de Educação para os próximos 10 anos. Com regime de urgência, o projeto pode ser votado diretamente no plenário da Câmara, sem passar pela análise das comissões permanentes da Casa. A urgência foi aprovada de maneira simbólica, mas foi criticada por deputados da oposição. Para o deputado Bibo Nunes, do PL do Rio Grande

0: Grande do Sul, a proposta desrespeita os limites dos gastos públicos.
1: O PL orienta não, porque existe aí um aumento velado, indireto, para estourar o teto de gastos públicos. E nós somos contra estourar o teto de gastos públicos. Precisamos colocar ordem, disciplina e respeito aos gastos públicos.
0: Já o relator do projeto, o deputado Moses Rodrigues, do União do Ceará, disse que a exclusão dos gastos do arcabouço vai permitir investimentos de 280 bilhões de reais nas instalações físicas das escolas da educação básica. Segundo ele, 15% do total serão investidos na melhoria das universidades e institutos federais.
2: Nós estamos garantindo 280 bilhões de reais para a educação brasileira nos próximos 10 anos, para que nós possamos garantir que todas as metas do Plano Nacional sejam atingidas. Nós encontramos esse recurso dentro dos recursos extraordinários do pré-sal, e aí todo o excedente do pré-sal nos próximos 10 anos, ele seria colocado fora do arcabouço fiscal, viriam atender toda a demanda de infraestrutura escolar no Brasil.
0: Ainda não há data para votação no plenário da Câmara do projeto que tira dos limites de gastos do arcabouço fiscal os recursos destinados à construção e reformas de escolas públicas. Da Rádio Câmara de Brasília, Antônio Vital.
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4: Transportes.
5: Os deputados analisam proposta que pode aumentar a punição contra a perturbação do sossego com níveis de ruído de caixas de som, carros e motos. O repórter José Carlos Oliveira tem as informações.
6: O deputado Hugo Leal, do PSD do Rio de Janeiro, apresentou projeto de lei para agravar as sanções contra quem perturba o sossego alheio por meio de barulhos estridentes, como o uso de caixas de som com volume elevado ou a descarga aberta de carros e motos. A proposta altera a lei de contravenções penais e o Código de Trânsito Brasileiro. Hugo Leal apelidou o texto de Lei do Sossego.
7: Estamos ampliando essa punição, inclusive saindo a multa de R$ 1.000 até R$ 500 mil, para aqueles casos, por exemplo, eventos não autorizados, no CTB, para som, também carros com som, e para descargas, aqueles aí, as famosas motocicletas que tiram o miolo e fica aquele barulho ensurdecedor. Então nós estamos também ampliando a multa, a suspensão da carteira, né, da carteira de habilitação.
6: Segundo Hugo Leal, dados da Organização Mundial de Saúde mostram que níveis de ruído acima de 50 decibéis podem causar efeitos físicos, como dores de cabeça e irritabilidade, e também emocionais, como ansiedade e depressão. A intenção da proposta de lei do sossego é prevenir esses danos à população.
7: Na realidade, tem a ver com perturbação do sossego lato sensu, ou seja, no seu sentido mais amplo, né? Que há uma coisa que mais incomode e que mais afeta a saúde mental das pessoas é você estar no seu descanso ou até no seu trabalho e ter um som alto, ter um veículo ou uma motocicleta, né? Quem nunca foi cortado dentro da sua fala, dentro da sua casa, com um barulho, aquele barulho estridente. Então, nós propusemos aqui um PL do sossego, ou seja, da perturbação do sossego.
6: A proposta ainda está em fase inicial de análise da Câmara e vai passar pelas comissões de Viação e Transporte, de Constituição e Justiça, antes da votação final no plenário. Da Rádio Câmara de Brasília, José Carlos Oliveira.
4: Agricultura. passa na Câmara projeto que proíbe conversão de leite em pó importado para a forma líquida pela indústria de alimentos. A repórter Maria Neves explica por que a medida foi proposta.
8: A Comissão de Agricultura da Câmara dos Deputados aprovou o projeto que proíbe a conversão de leite em pó e outros derivados importados para a forma líquida para uso em indústrias, laticínios ou qualquer outra empresa alimentícia. Atualmente, segundo o autor, deputado Zé Silva, do União de Minas Gerais, a indústria alimentícia utiliza leite em pó reconvertido na elaboração de produtos como queijos, iogurtes, leite condensado e creme de leite. Como o leite em pó importado é mais barato, de acordo com o parlamentar, essa prática traz prejuízos para os produtores nacionais. Segundo Zé Silva, os pecuaristas brasileiros estão vendendo o leite a um preço menor que o custo de produção. Produzir um litro de leite, de acordo com ele, custa R$ 2 e o produto estaria sendo vendido a R$ 1,50.
9: Ao proibir o consumo e a reconstituição de leite, seus derivados, soro, por exemplo, em pó, de origem importada, nós vamos forçar os laticínios, forçar as indústrias a comprar o leite brasileiro. Esse leite brasileiro, ele tem melhor qualidade e vai garantir também ao consumidor um produto de melhor qualidade e também de preço mais baixo. O consumidor brasileiro, ele tem o Brasil entre os 5 maiores produtores de leite do mundo. O mundo inteiro protege os seus produtores e nós precisamos fazer essa mobilização no Brasil. Afinal de contas, é 1.100.000 produtores, 5 milhões de pessoas que estão trabalhando.
8: Zé Silva explica que no ano passado o Paraná adotou uma lei semelhante, que proíbe a conversão para a forma líquida do leite em pó importado para uso industrial. De acordo com o relator do texto, deputado Welter, do PT do Paraná, a medida já apresenta resultados. Segundo afirma, desde a entrada em vigor da lei, houve uma redução de cerca de 50% das importações de leite em pó no estado. Além disso, Welter afirma que ocorreu uma interrupção na trajetória de queda do preço do leite e os preços do produto já começaram a se recuperar no mercado. O projeto que proíbe a conversão de leite em pó importado para a forma líquida pela indústria de alimentos ainda será votado pela Comissão de Constituição e Justiça. Da Rádio Câmara de Brasília, Maria Neves.
10: Relações Exteriores.
5: Plenário da Câmara ratifica acordo internacional sobre compra, venda e manutenção de aeronaves civis e seus componentes. A repórter Daniele Lessa acompanhou a votação e tem os detalhes.
11: A Câmara dos Deputados aprovou o projeto para ratificar a adesão do Brasil a acordo internacional da Organização Mundial do Comércio sobre o comércio de aeronaves civis. O projeto foi enviado ao Congresso pelo Poder Executivo, que defendeu a adesão ao acordo como algo positivo para atrair investimentos na indústria nacional de aviação civil. Com a aprovação, o Brasil passa a integrar um conjunto de regras internacionais que tratam da compra, venda e circulação de aeronaves civis e seus componentes, incluindo serviços de manutenção e reparo. Esse acordo está em vigor desde 1980 e conta hoje com 33 membros, incluindo Estados Unidos, União Europeia e Japão. Entre os principais pontos, o acordo prevê a eliminação de tarifas de importação para aeronaves civis e diversos itens do setor, como turbinas, simuladores de voo e equipamentos de bordo. Também estabelece diretrizes para reduzir barreiras comerciais e garantir condições mais previsíveis para o mercado. Relator da proposta na Comissão de Viação e Transportes, o deputado Júlio Lopes, do PP do Rio de Janeiro, disse que o acordo aumenta a segurança jurídica e insere o Brasil de forma mais ativa nas decisões globais sobre aviação civil. Ele destacou também os efeitos positivos no setor aéreo.
12: Para o setor de transporte, os efeitos são diretos. Redução de custos operacionais para as companhias aéreas, facilitação do acesso a insumos e tecnologias, estímulo à modernização e à expansão da frota nacional, com impactos positivos na conectividade e na qualidade dos serviços prestados à população.
11: Na balança comercial brasileira, o comércio de produtos cobertos pelo acordo movimenta cerca de 41 bilhões de dólares por ano. Os principais parceiros do Brasil nesse setor são Estados Unidos, China, Alemanha e Argentina. O país importa a maior parte dos equipamentos, mas também tem presença importante na exportação de aeronaves de médio porte, principalmente por causa da Embraer. O projeto que aprova o Acordo Internacional da Organização Mundial do Comércio sobre o comércio de aeronaves civis seguiu para análise no Senado. Da Rádio Câmara de Brasília, Daniele Lessa.
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17: Acompanhe agora a previsão do tempo para esta quarta-feira.
18: Um dia que começa com temperaturas muito baixas em todo o estado de Santa Catarina. Geada ampla, geada generalizada desde o litoral até o oeste do estado, passando pelo vale, pelos planaltos, pelo meio-oeste. Temperaturas negativas em várias cidades do estado, com formação de geada grossa ali, principalmente nas áreas mais altas do Planalto Sul catarinense. Aquele dia lá que a temperatura mínima passa da casa de menos 5, ou seja, 5 graus abaixo de zero. Não há indicativo de chuva para esta quarta, nem para quinta, nem para sexta, nem também para o final de semana. Massa de ar seco e fria vai longe, sem indicativo de chuva. O vento sopra do quadrante sul, a intensidade fraca moderada, com condições ali de chuva somente no início do próximo mês. Marcelo Martins, meteorologista da Epagre-Sirã, com a condição do tempo para o estado de Santa Catarina.
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19: Oito e dois.
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1: Olá, ouvintes do Papo e Cinema, aqui quem fala é Jean Tomás, eu estou juntamente com o Nelson Modro para mais um programa. Acabamos de ouvir a música Listen to Your Heart, da Roxette, aí que tem muito a ver com o filme que a gente está falando aqui hoje, O Esquema Fenício. E aí, Nelson, o que achou do filme?
2: Gostei, mas eu
1: senti uma hesitação nesse gostei.
2: É bom, eu acho que o Benício Del Toro é muito bom. Sim. Eu gosto muito dele como ator. O Wes Anderson como direção também, eu gosto bastante, mas é aquela história, o Wes Anderson você sabe que é o filme dele.
1: Sim.
2: É só você olhar o visual, é só você olhar como que funciona, porque ele basicamente é estúdio.
1: Sim.
2: Então mesmo as cenas externas são cenas internas.
1: Sim, sim.
2: Ele monta no estúdio, aquela coisa bem fake, aquela coisa que é pra dizer, ó, mesmo, é estúdio. Sim. E tal.
1: Um cenário, né?
2: Você cenário, sabe que é um cenário. Que é um cenário. Você vê que as cores são muito carregadas, você vê que tem um... É muito típico. E ele tem um ritmo de filme também que é bem típico dele.
1: Uhum.
2: Então, nesse sentido, acho que é muito bom. Gosto bastante do cinema dele, mas ao mesmo tempo, esse acho que é um dos melhores filmes dele.
1: Concordo.
2: O roteiro... É interessante, tem lá uma certa linearidade, mas ao mesmo tempo é uma história, não me pegou a história.
1: Sim, né? não é muito empolgante, né?
2: Exato, não tem, é para ser uma comédia, tem algumas boas sacadas, mas ele acaba sendo uma coisa muito, não dá para dizer cansativo, mas não é um dos melhores filmes dele.
1: Meio mais do mesmo, né?
2: É, mais ou menos isso. É meio assim, é mais um filme dele.
1: É, exatamente.
2: Eu acho que dá pra coloca na filmografia dele, é mais uma produção.
1: Sim. Não é
2: não
1: ruim.
2: Não é ruim, mas não é assim, se eu tiver que escolher três filmes, cinco filmes dele, não colocaria esse.
1: Sim, sim, concordo.
2: Não sei se você concorda.
1: Concordo, eu sou muito fã do Wes Anderson, eu gosto de assistir tudo que ele faz, acho sensacional a maioria das coisas, mas eu acho que é isso que você falou, é exatamente esse meu sentimento também. De novo, produção fenomenal, assim, mesmo sendo tudo cenário, é tudo muito bem feito, com esmero, com, você percebe ali que teve um carinho, uma atenção para fazer cada coisa pequenininha que aparece na tela, né, o enquadramento, posicionamento dos atores, isso é tudo fenomenal, né, tipo, ele tem o estilo dele e ele não tem vergonha de ter esse próprio estilo, né, ele vai lá e faz porque ele quer fazer, né. Só que do mesmo jeito, ele já fez isso tantas vezes e eu acho que ele tem lançado filmes, sei lá, todo ano parece que tem filme dele, né? E eu acho que tá ficando cansativo já, não sei se você também é esse o sentimento que você teve, mas é tudo tão parecido, sabe? É tudo tão muito, num jeito tão peculiar e num jeito tão único dele, que é isso, pra mim fica cansativo, parece que eu tô vendo o mesmo filme de novo, só que com algumas modificações, assim, sabe? Com pequenas mudanças ali. E aí eu acho que tá perdendo um pouco essa magia, sabe? Eu acho que faria muito bem pro Wes Anderson ele dar uma pausa aí, pegar um tempo de folga e fazer outras coisas aí com a vida dele, sabe? Ou tentar fazer um filme completamente diferente do que ele tem feito, sabe? Fazer uma parada completamente fora da zona de conforto dele pra ver se ele volta a ter esse surto de criatividade, né? Porque aqui, eu não sei, às vezes parece até que é uma própria paródia do Wes Anderson, sabe? Parece que
2: é um filme parodiando ele mesmo.
1: Sabe? É um negócio, tá tão, tipo, é tão óbvio que o que o Wes Anderson faria nessa situação, e ele vai lá e faz, e daí você fica meio assim, ah, tá, mas, né? Não tem nada que me surpreende aqui, não tem nada diferente, não tem nada que me motiva. É tudo muito bem feito, os atores sensacionais, né? A atuação muito boa, a história é legal, é divertida, mas não empolga, né? Eu acho que o geral, o ponto principal pra mim, ainda mais eu que sou muito fã dele, cara, adoro os filmes dele, mas não tá me pegando mais, assim, recentemente. Até o último que a gente conversou.
2: A gente falou,
1: né,
2: do Asteroid City.
1: Também já foi outro que...
2: É bom, mas já não é um dos melhores. Sim. A gente já falou de Incrível História de Henry Sugar, que é muito bom.
1: Isso é legal, que são contos, né?
2: Então, logicamente, ele faz o Grande Hotel Budapeste, que daí é
1: espetacular.
2: E talvez o melhor de todos é Os Excêntricos Tannenbaums, que acho que a gente não comentou aqui ainda.
1: É muito bom.
2: Mas que é talvez o melhor filme dele. Mas eu concordo com você quando você fala que é meio que um pastiche dele mesmo.
1: Uhum.
2: Eu acho que é mais um filme dele. É que eu falei, é mais um filme dele. Talvez tem que pagar as contas, mas talvez pudesse ter esperado um pouco mais.
1: Eu não sei se ele precisa pagar as contas dessa maneira. Só se ele tiver uma dívida muito grande aí, porque...
2: Talvez pudesse esperar fazer um pouco melhor. Mas, falar sobre isso no segundo bloco.
1: Vamos lá.
2: Então vamos com o Jamiroquai com o Virtual Insanity.

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1: Voltamos aqui com Papo e Cinema. Eu, Jean Tomás, juntamente com Nelson Modro. Acabamos de ouvir a música Virtual Insanity do Jamiroquai, que tem muito a ver com o filme que a gente está falando hoje, O Esquema Fenício. E o Nelson vai contar um pouco pra gente do roteiro.
2: Esquema Fenício é um filme de 2025, tem 1h41 de duração. Como a gente estava comentando no primeiro bloco, a direção do Wes Anderson, tem um cinema totalmente típico dele, né? O visual é facilmente reconhecível. Tem o Benício Del Toro, que eu gosto muito como ator, a Mia Templeton e Michael Cera. E aí conta a história de um dos homens mais ricos de toda a Europa, que faz de tudo, inclusive trabalhar ao lado da única filha, para poder proteger a empreitada comercial mais mirabolante que ele tem. Foi escrito pelo Wes Anderson e com Roman Coppola. E aí, o excêntrico magnata Zaza Corda, que é feito pelo Benicio Del Toro, já sobreviveu a 6 acidentes de avião. E começa já ele tendo mais um acidente, né?
1: Sim, sim.
2: É pai de 9 filhos homens e tem uma única menina, uma única filha, que é a freira Lisleu. E aí ele determina que ela seja a única herdeira do seu patrimônio. Só que antes, ele pede ajuda para ela para poder garantir que o projeto de vida saia do papel. O Corda Land and Sea Phoenician Infrastructure Scheme. Ou seja, eles vão precisar viajar pelo mundo acompanhados pelo ingênuo tutor, Bjorn, para negociar com empresários, empreiteiros e criminosos perigosos, confundindo-os sobre suas intenções para afastá-los do esquema. E aí é que não me empolgou muito, sabe? Porque é meio assim, todo mundo quer matar ele, porque ele é um comerciante implacável, ao mesmo tempo ele sai para viajar pelo mundo para poder negociar, inclusive com pessoas que são pouco
1: amigáveis,
2: confiáveis ou amigáveis. Então é. E aí o esquema que ele faz é justamente isso, e coloca todo mundo, mas ele sempre levando vantagem, e é uma coisa que também não fecha muito, meio que força, e o ritmo também não é um ritmo assim que te dá um tempo para você ir assimilando essas informações.
1: Sim, muito rápido, né? Como é o Anderson sempre faz.
2: É o típico cinema dele. Então por isso que eu falei, eu acho que ele meio que faz um pastiche dele mesmo, e aí eu acho que perde um pouco a mão. Não é ruim, é um bom filme, mas não é, de novo, uma das melhores produções. Se for pra pegar lá, o Wes Anderson tem 13 filmes que ele lançou, se pegar dos 13, como eu falei, não colocaria entre os 10. Então tá lá no final da lista.
1: É isso. Eu acho que vamos falar um pouco de coisa positiva, né? Até agora a gente falou que a gente não gostou muito.
2: Não, é que a gente falou, não é um filme ruim.
1: Não, é.
2: Mas sim, é que o cinema dele é muito bom. Sim. E aí você faz a comparação. A mesma coisa, pegar um Tarantino, sim, de repente, e o Tarantino fazer um filme muito ruim agora. É. Você vai falar, meu, é Tarantino, mas é ruim.
1: Sim, sim, comparativamente.
2: Mas acho que mesmo sendo ruim seria bom.
1: Sim, sim.
2: Mas é que você vai comparar com o que ele fez antes. É. Esse é o detalhe.
1: É, então, e assim, vamos lá. Atuações fenomenais, né? O Benicio Del Toro, eu adoro ele, tá muito bem aqui. O Michael Cera, que geralmente é um ator, eu gosto do Michael Cera, mas geralmente ele é um ator assim, ele não é um ator de muito potencial, assim, que faz coisas mirabolantes, mas ele tá bem demais aqui nesse filme, né? Ele faz o Bjorn ali, e eu achei ele muito bom, achei que ele encaixou perfeito pra esse tipo de personagem dentro do filme do Wes Anderson. Então, todo mundo aqui, né? Até as pontinhas, tem uma pontinha ali do Bryan Cranston, do Tom Hanks, todos estão muito bem. Tem tudo pra ser, como a gente falou, né? Tem tudo pra ser um filmaço, né? Tipo, pô, é o Wes Anderson, tem todos esses atores, eles estão muito bem. Muito bem. Tem os cenários que estão bem feitos, tá tudo muito legal. Mas não vai, não sei o que é, não emplaca, não prende. Todas as peças estão lá, mas o conjunto delas, né, não sei. Eu fiquei entediado em várias partes durante o filme ali. É bizarro isso, mas é a realidade, né?
2: É um bom filme, mas, de novo, não é para qualquer público. E para quem é fã do cinema, né, dos filmes do Wes Anderson, perfeito. Para quem não curte muito, não acho, ou para quem não conhece, não acho que seria um filme de entrada. Tem filmes melhores, inclusive, que nós já comentamos aqui. Mas fazer uma pequena pausa,
1: vamos lá, vamos com mais uma música do Jamiroquai, vamos com Space Cowboy.

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1: Voltamos com o Papo Cinema, eu, Nelson Modro, juntamente com Jean Tomás, e falamos hoje de O Esquema Fenício. Filho do Wes Anderson, que é um excelente diretor, tem muitos filmes muito bons, mas esse, ainda que seja bom, não é dos melhores. Para quem não conhece, eu sugeriria começar com outros filmes dele, para talvez não, né, não ficar assustado aí, porque é um cinema bastante típico dele, por uma série de fatores. Mas muito bom as atuações, Benício Del Toro, fantástico, como sempre.
2: Tudo ao redor do filme é bom, mas ele em si te deixa um pouco desgostoso, né?
1: É, eu acho que o conjunto não ficou harmonioso.
2: É.
1: O roteiro não é ruim, mas ao mesmo tempo tem algumas coisas que não fecham. Uhum. Tem algumas piadas boas, mas também não é nada que seja hilário, como poderia ser.
2: Uhum.
1: A questão das locações, como a gente falou, são sempre cenários que é típico do cinema dele, mas ao mesmo tempo uma coisa que tá meio que cansativa.
2: Uhum.
1: Então, assim, não é ruim, mas de novo, acho que no conjunto não ficou harmônico. Talvez seja esse o ponto, talvez isso que incomodou um pouco.
2: Sim.
1: E aí, já mais algum comentário?
2: Não, é isso, é o que você falou. Se você não conhece muito do Wes Anderson, quer conhecer, gostou do que a gente falou aqui, não assista esse filme. Vai assistir outro, vai assistir, como a gente falou, Excêntricos Tenenbaum, vai assistir O Fantástico Senhor Raposo, Moonrise Kingdom, que daí você vai entender, né? Ali é o auge, acho, do Wes Anderson. E daí, se você gostar desse, aí assiste todo o resto da franquia dele, porque alguma coisa você vai tirar dali, e aí talvez você chegue com essa mesma percepção que a gente tem no Esquema Fenício aí, pra você contar pra gente depois.
1: Perfeito. Então é isso, ficamos aqui com mais um Papo Cinema. Falamos hoje de Esquema Fenício, filme do ano passado, 2025, do Wes Anderson. Para quem perdeu algum dos programas, tem os podcasts no site do Cine Educação, www.modro.com.br. E para quem quiser ter mais proximidade com os programas, só se inscrever ali nas redes sociais, Facebook e Instagram, na página do Papo e Cinema. E para finalizar, nós vamos então com o clássico, com Frank Sinatra, My Way. Uma excelente música também para finalizar. A todos os ouvintes, uma excelente semana e até um próximo Papo e Cinema.

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6: 8:34.

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2: Oito e 46.